0: trabalho. E aqui destaca-se informação, comunicação, atividades financeiras, imobiliárias, profissionais e administrativas. Administração pública, defesa e seguridade social, educação, saúde humana e serviços sociais.
1: No acumulado de 2026, foram 972.203 novos postos, um crescimento de 2% em relação ao mesmo período do ano anterior, com maior crescimento no setor de serviços. Todos os dados fazem parte do CAGED, o Cadastro Geral de Empregados e Desempregados, apresentado nesta sexta-feira pelo Ministério do Trabalho e Emprego. Reportagem Raquel Mariano.
2: O Conselho Monetário Nacional ampliou o prazo de pagamento para taxistas e motoristas de aplicativo que financiarem a compra de carros novos pelo programa Move Brasil.
3: Agora, a quitação do empréstimo poderá ser feita em até 84 meses. Antes eram 72 meses.
2: O Conselho ratificou portaria que elevou o teto de valor para os carros financiados pelo programa, que passou de 150 mil para 200 mil reais.
3: Também, a partir de agora, estão incluídos, entre os veículos elegíveis, os híbridos com diferentes combinações de fontes de energia, integrando motor elétrico e motor a combustão, que utilize álcool, gasolina ou ambos.
2: A Receita Federal e o Ministério Público Federal investigam um grupo empresarial suspeito de crimes como sonegação fiscal e lavagem de dinheiro relacionados à exploração de apostas de cota fixa, as chamadas bets.
3: É a Operação Jogo das Sombras, realizada hoje em 3 estados.
2: O grupo teria movimentado mais de 5 bilhões de reais em apenas em 2025.
4: A operação investiga suspeitas de sonegação fiscal, evasão de divisas e lavagem de dinheiro praticadas por um grupo de empresas de apostas esportivas, conhecidas como bets. Foram cumpridos 6 mandados de busca e apreensão em Pernambuco, Paraíba e São Paulo. Segundo a investigação, um grupo empresarial responsável por uma plataforma de bets teria movimentado mais de 5 bilhões de reais apenas no ano passado. As possíveis irregularidades teriam ocorrido tanto antes quanto depois a regulamentação das bets no Brasil. O secretário especial da Receita Federal, Robson Barreirinhas, explicou que há indícios que esse grupo tenha criado uma empresa de fachada em Curaçao para simular que as operações ocorriam fora do Brasil.
5: Nós temos elementos que comprovam que essa organização já estava presente aqui no Brasil, com funcionamento no Brasil, com beneficiários aqui no Brasil, com funcionários aqui no país, mas sem pagar nada de tributos, sem se sujeitar à regulação brasileira. Posteriormente aqui no Brasil, nós temos indícios fortes de que ilegalidades prosseguiram mesmo após essa regularização.
4: Os órgãos também investigam a suspeita de envio de recursos para o exterior. Parte desse montante teria voltado ao Brasil sob a forma de pagamentos por prestação de serviços. Esta é a segunda operação de investigação de irregularidades ligadas ao mercado de bets, com a participação da Receita Federal e do Ministério Público Federal. Além do cumprimento das medidas judiciais, a Receita Federal instaurou 11 procedimentos para aprofundar a apuração das possíveis irregularidades. Reportagem Márcia Fernandes.
3: Atenção, microempresário! A solicitação para ingresso no Simples Nacional deverá ser feita em setembro.
2: As regras para escolher o regime tributário mudaram. A partir de agora, a decisão que antes era tomada em janeiro deve ser feita com antecedência.
3: De acordo com a Receita Federal, esta mudança busca organizar a chegada das modificações proporcionadas pela reforma tributária no Simples Nacional e dar mais tranquilidade para o planejamento das empresas.
2: Para entender melhor as alterações, nós conversamos com Thiago Esfri, chefe da equipe do Simples Nacional. Vamos conferir.
3: Tiago Esfrendo, chefe da equipe nacional do Simples da Receita Federal, muito bem-vindo à Voz do Brasil, prazer recebê-lo por aqui. Vamos falar sobre essas mudanças aí para escolher o regime de tributação. A partir de agora, a decisão que antes era tomada em janeiro deve ser feita com antecedência, né? O senhor pode explicar essa mudança para a gente?
6: Claro, obrigado, satisfação estar aqui. Realmente, é uma das mudanças principais que a gente teve com a reforma tributária no Simples Nacional, ela elas vêm agora, anteriormente a 2027, aí que fica a grande questão que causa surpresa, né? Então a gente tem uma preocupação muito grande justamente de alertar os contribuintes para que eles não percam a oportunidade, porque não é mais em janeiro. Então é setembro. Então vai começar a semana que vem, abre-se a janela 1º de setembro até 30 de setembro. Aqueles que não estão no Simples Nacional, ou, importante, que estão no Simples, mas possuem algum registro de exclusão futura, que isso acontece muito, eles precisam estar atentos a verificar o cadastro, verificar a mensagem na caixa postal, que a gente está alertando, está mandando mensagens, né? Enviando para que eles possam não perder a oportunidade de solicitar nova opção e continuarem no Simples ou começarem a vida deles no Simples.
2: O que eles devem fazer? Tem o Simples e um outro regime. O senhor pode explicar como funciona?
6: Eu acho que, Luciana, você diz o outro regime seria o Simples Híbrido, acredito?
2: Isso, Simples Híbrido, isso.
6: Justamente, essa é uma inovação, né, da reforma também, onde agora os contribuintes vão ter a oportunidade de uma alternativa. Então, antes eles podiam estar no Simples Nacional, que agora a gente está chamando de Simples Puro, e dali eles estariam fora do Simples, seria a outra alternativa. Agora vem uma alternativa intermediária, que está sendo chamada justamente Simples Nacional Híbrido, que é realmente um intermediário de você estar fora num lucro presumido ou você estar no Simples Puro. E qual que é a grande diferença? Você mantém alguns dos tributos dentro da cesta do Simples, com todo o regime simplificado, recolhimento único, em guia única, ou você pode manter tudo, ou você mantém quase todos e sai só IBS e CBS. Então, é uma opção pelo regime regular de IBS e CBS que os contribuintes do Simples podem fazer. Então, eles ficam num sistema misto.
3: E agora, essa mudança prevista na reforma tributária acarreta algum novo imposto aos micro e pequenos empresários?
6: Não, de maneira alguma, né? Nós temos a substituição do PIS e da COFINS, né? E do ICMS e ISS por IBS e CBS. Agora, a CBS, a IPI também a nível federal. Começa, então, a CBS agora em 2027. O IBS ainda entra num regime de transição um pouco, mas de maneira alguma isso acarreta um novo tributo, digamos assim. Assim, né? A gente ainda não tem a alíquota de referência ainda para ter um comparativo, mas a gente pode dizer que não tem um tributo novo.
2: E o senhor pode explicar para a gente o que é o IBS, o que é o CBS, para o empresário entender melhor também se ele vai para o Simples Híbrido, como é que ele vai fazer, o que vai acontecer na vida dele?
6: Esse é um cálculo que a gente, né, brincamos hoje num outro evento que nós tivemos, de que se existisse uma fórmula matemática para a gente apresentar para os contribuintes, para ele só preencher aquilo e falar, opa, para mim é melhor isso ou aquilo, seria o mundo ideal, né? Infelizmente, a gente não consegue fazer isso, então o papel hoje da Receita é tentar orientar e mostrar vantagem e desvantagem de cada um, né? Então a gente tem mais ou menos assim, um ponto principal, o contribuinte tem que olhar, se para ele, dentro da operação que ele tem, se a cadeia dele de clientes, esses clientes desejam comprar, adquirir, seja mercadoria ou serviço, de alguém que gere crédito para ele, porque muitas empresas querem crédito para poder descontar do débito que eles vão ter lá na frente. E isso pode ocasionar uma preferência por contribuintes que não fossem do Simples, né? Então, a ideia é que, junto do imposto, né, sobre bens e serviços, que é o IBS, e a contribuição sobre bens e serviços, que é a CBS federal, IBS é estados e municípios, tivesse essa oportunidade para os contribuintes migrarem dentro da cadeia deles, optarem e falaram, para mim é melhor, os meus clientes querem adquirir de alguém que gere mais crédito, ele tem a opção de ir para esse regime híbrido. Se não for, por exemplo, aquelas empresas que prestam serviços ou vendem mercadorias diretamente ao consumidor final, em tese,
2: é mantê-lo
6: no Simples Puro, né? Porque ele não tem a necessidade de gerar crédito para o consumidor final. Então, o débito dele é menor como Simples.
2: Entendi.
6: Puro, né?
3: O senhor disse que não tem uma fórmula, né, para todo mundo, mas esse sistema de créditos pode fazer com que uma empresa do Simples se torne menos competitiva diante de empresas que estão no regime normal de tributação?
6: Justamente o menos competitivo seria de acordo com a cadeia. Se uma empresa que vai, o cliente, né, ele tem a opção de ele vai olhar, ele tem dois fornecedores para ele escolher para comprar. Se as duas mercadorias custarem R$100, ele vai olhar quem está no Simples e quem tá, com o regime regular de IBS-CBS, seja híbrido ou presumido. Por quê? Porque ele vai ter mais crédito. Então compensa ele pagar os R$100 e ter o crédito do que ele pagar os R$100 e não ter crédito, ou ter menos crédito, porque o Simples ele gera um pouquinho um crédito menor, né? É limitado ao valor do montante devido. Então, como o débito é menor, o crédito de quem adquire também é menor. Não sei se ficou claro?
2: Então ele vai ter que entender, né, como funciona o negócio dele para poder ver em qual situação melhor ele se encaixa.
6: Justamente, é um estudo, um planejamento, procurar uma assessoria tributária, contábil, né, profissionais que possam ajudá-los a planejar, verificar. Cada empresa precisa verificar o seu negócio, a sua operação, para ver aonde ele vai ficar melhor.
3: E ele tem de 1º a 30 de setembro para fazer isso. Se ele não fizer, ocorre algum problema?
6: O problema é que ele fica fora em 2027, né? Então, o que a gente tem conversado e falado é que, assim, a janela abre em setembro e existe uma oportunidade de desistência até 30 de novembro, é a data que está hoje, né? Então, o contribuinte pode, mesmo está em dúvida, não deu tempo de planejar, não consegui ainda, faça a opção. Seja do regime, pelo Simples, faça opção pelo regime regular, se houver a possibilidade de que ele vê que aquilo pode encaixar. E se eles entenderem com 2 meses a mais de planejamento de que aquilo não vale a pena, ele vai ter oportunidade de desistir. Então, assim, o prejuízo dele é ele perder realmente uma janela em 2027. Então, essa é a nossa preocupação, para que ele já se planeje ao máximo para saber o que vai acontecer em 2027. Tem que saber em setembro.
3: A gente está falando de empresas. Essa mudança impacta os MEIs, o microempreendedor individual?
6: Para o MEI não mudou. O MEI continua fazendo opção em janeiro, com aquele lá no meio do mês, efeito retroativo, da mesma forma. Então eles não precisam se preocupar tanto agora com setembro.
2: Tá ótimo. Só para a gente encerrar, então, é um modelo que vai trazer mais transparência, né, na arrecadação de impostos, tudo mais, mas não necessariamente vai, não são impostos novos para o empresário, né?
6: Não, como havia citado antes, né, é como se mudasse o nome dos tributos, mas mudando também toda a estrutura e toda a dinâmica do cálculo, enfim, de todas as regras, né, aplicáveis.
3: Muito bem, nós conversamos com o Thiago Esfredo, chefe da equipe nacional do Simples da Receita Federal. Muito obrigado pela entrevista à Voz do Brasil.
6: Eu que agradeço. Obrigado.
2: Foi publicada hoje no Diário Oficial lei que autoriza em caráter extraordinário a redução de tributos federais sobre combustíveis.
3: O objetivo é reduzir os efeitos do choque no mercado internacional de energia decorrente do conflito no Oriente Médio.
2: A norma também estabelece medidas de proteção tributária ao etanol, cria crédito fiscal para projetos de produção de fertilizantes e prevê benefícios para setores estratégicos, como minerais críticos.
3: Hoje foi o último dia da 17ª Conferência das Partes da Convenção das Nações Unidas para o Combate à Desertificação, a COP17.
2: O encontro foi realizado em Ulan Ambatar, na Mongólia, entre 17 e 28 de agosto.
3: E o Brasil apresentou como meta de recuperação de áreas degradadas até 2030.
7: Manejo e restauração de florestas em terras secas, recuperação de áreas degradadas e educação ambiental foram alguns dos temas discutidos na 17ª Conferência das Partes da Convenção das Nações Unidas para o Combate à Desertificação. Realizada entre 17 e 28 de agosto na Mongólia, a COP17 reuniu representantes de 197 países, incluindo o Brasil. Na ocasião, o país apresentou como meta a recuperação de mais de 350 milhões de hectares de áreas degradadas até 2030. Alexandre Henrique Bezerra, diretor do Departamento de Combate à Desertificação e Mitigação dos Efeitos da Seca no Ministério do Meio Ambiente e Mudança do Clima, comentou que o compromisso assumido pelo Brasil está alinhado à agenda global.
8: É como se fosse uma grande meta que a Convenção estabeleceu para garantir que a gente avance na agenda de restauração de terras degradadas, de redução do processo de degradação, obviamente está associada ao combate ao desmatamento, ao combate às queimadas criminosas, e vai contribuir para a grande meta global, que é de 1 bilhão e 500 milhões de hectares sendo restaurados, conservados até 2030.
7: Durante a COP17, a delegação brasileira apresentou o Plano de Ação de Combate à Desertificação, que inclui a recuperação dos dos recursos naturais, adaptação às mudanças do clima, desenvolvimento sustentável e participação das populações que vivem em áreas suscetíveis. Segundo o presidente do Centro de Pesquisas Ambientais do Nordeste, Severino Ribeiro, os riscos apresentados pelo processo de desertificação dos solos ultrapassam a questão ambiental.
9: A desertificação, ela não apenas afeta negativamente biodiversidade, as árvores, os animais. Ela afeta diretamente o bem-estar humano. Porque se eu esgoto a capacidade que o solo tem de produzir, por exemplo, alimentos, eu estou colocando em risco uma série de atividades econômicas que dependem desse solo sadio, produtivo.
7: O Brasil integra a Convenção das

0: seria saúde da mulher como um todo, clínica geral, entre exames, consultas, diminuindo assim tanto o tempo de espera dessas pessoas na fila de regulação, mas também diminuindo que essas populações que têm peculiaridades culturais específicas saiam de seus territórios, das suas aldeias, para ir para as cidades grandes.
1: As ações no estado ocorreram durante todo o mês de agosto, também nos povos Yanomami, em Boa Vista, e no território Pirã, no Amazonas.
2: Segundo o Ministério da Saúde, a expectativa é realizar cerca de 4 mil atendimentos especializados na região.
1: O Centro Nacional de Monitoramento e Alertas de Desastres Naturais, o CEMADEM, oferece uma plataforma que permite acompanhar a situação da seca em diferentes regiões do Brasil.
2: É possível consultar informações por município e acompanhar a evolução da estiagem ao longo do tempo.
1: Um dos principais indicadores é o Índice Integrado de Seca, que considera dados como chuva, umidade do solo e condições da vegetação.
2: O acesso é gratuito e está disponível no endereço alertasecas.cemadem.gov.
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1: Céu aberto, pouca chuva e paisagens que ganham novos contornos. É época da seca no Cerrado, que também deve movimentar o turismo.
2: Na Chapada dos Veadeiros, em Goiás, a expectativa é de mais visitantes em busca das cachoeiras, dos rios e das trilhas da região.
1: O parque é gerido pelo ICMBio, o Instituto Chico Mendes de Conservação da Biodiversidade, em parceria com a iniciativa privada.
2: E o turismo também movimenta as comunidades locais, como a Calunga, que oferece experiências de base comunitária.
4: No Parque Nacional da Chapada dos Veadeiros, em Goiás, a paisagem muda conforme a estação. Na época das chuvas, cachoeiras e rios ganham volume. Já no período da seca, a água diminui, o céu fica limpo e o cerrado revela outras cores, outros caminhos e outras possibilidades de vivência. É um período que exige atenção redobrada com as queimadas, mas que também pode ser aproveitado pelo turismo. A região do Parque Nacional da Chapada dos Veadeiros é compartilhada entre o Instituto Chico Mendes de Conservação da Biodiversidade, o ICMBio, e a iniciativa privada, que hoje é responsável pela administração do parque. Com isso, a preservação da área caminha ao lado da visitação e da atividade turística. E quem percorre as trilhas nessa época do ano percebe que a seca também tem suas vantagens. É o que conta o guia Adão dos Santos Rosa, que também trabalha como brigadista e monitora a região durante o período de estiagem.
5: Nesse período de seca que é o ideal, né? Que você vai encontrar as águas, né? Tudo cristalina, tudo verdeada, né? Porque no período de chuva não é, assim, não é confiável, né? Que aqui é a mesma hora que não está chovendo, chove, né? Todas essas cachoeiras que eu te falei aí, era coisa que dá para nadar, né?
6: Acaba logo, tudo!
4: Caminhar pela chapada durante a seca é também perceber essas mudanças de perto. O som da água pode ficar mais distante, o chão fica coberto de folhas secas e o cerrado, que parece dormir em alguns trechos, continua cheio de vida. Mas a experiência de conhecer a Chapada não termina nas diversas opções de trilhas. Para quem quer ir além dos cartões postais, o turismo de base comunitária aproxima o visitante de quem vive no território. Uma das formas de fazer isso é dentro da própria casa dos moradores. No território Calunga, a comunidade Vão do Moleque, localizada na zona rural de Cavalcante, é a maior de Goiás. E é lá que está a dona Santina Cesário dos Santos, que recebe turistas em casa e transforma a hospedagem em uma experiência inesquecível.
7: Aí oferece café da manhã, almoço, almojante, se você quiser. Mais tarde tem um docinho, que tem doce também. E eu tenho meus produtos calor que eu faço, com geleia. Se quiser levar também para conhecer, para levar para saborear depois na sua casa, tem também.
4: Ainda segundo dona Santina, para o visitante é uma oportunidade de conhecer a Chapada por outro ângulo. Para a comunidade, o turismo representa renda, valorização da cultura e uma forma de manter vivas as tradições do território.
7: As pessoas que vêm aqui amam, volta, todo mundo querendo voltar, falando que vai tornar a voltar, outros vêm embora chorando, porque aqui é uma paisagem, sabe? Depois chegou aqui,

0: É só alegria, muita água, bem fresquinho. Além de que o tempo tá ficando mais quente agora, devido ao tempo, né? Mas não tem barulho nenhum, silêncio, exama.
1: E entre trilhas, águas, casas e histórias, o visitante descobre que conhecer um destino também pode ser uma forma de ajudar a preservá-lo e colecionar memórias. Com sonorização de Reinaldo dos Santos, reportagem Karine Melo.
2: Na próxima sexta-feira, às vésperas da Independência, nós vamos falar sobre a Estrada Real, uma das maiores rotas turísticas do Brasil, que liga o interior de Minas Gerais ao litoral do Rio de Janeiro e São Paulo.
3: Vamos falar um pouco da história, quando no século XVIII, a coroa portuguesa pavimentou esses caminhos para transportar e fiscalizar o ouro e os diamantes extraídos das minas. Hoje, o trajeto preserva cidades históricas, igrejas barrocas e calçamentos de pedra da época colonial.
2: E essas foram as notícias do governo federal.
3: Uma realização da Secretaria de Comunicação Social da Presidência da República.
2: Com produção da empresa Brasil de Comunicação.
3: Fique agora com as notícias do Poder Judiciário e do Congresso Nacional. Boa noite, um bom fim de semana.
2: A gente volta na segunda-feira. Boa noite.
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6: Presidente do STF e CNJ, ministro Edson Fachin, reforça as ações no combate à violência contra a mulher.
7: STJ garante em ações penais prazo em dobro e intimação pessoal a núcleos de prática jurídica.
6: Homem trans é indenizado por sofrer assédio sexual e transfobia.
7: Boa noite, eu sou o Arthur Filho.
6: E eu sou Walter Lima.
7: O presidente do Supremo Tribunal Federal e do Conselho Nacional de Justiça, o CNJ, ministro Edson Fachin, destacou a importância de proteger as meninas brasileiras e garantir que cresçam com liberdade, dignidade e segurança.
6: Ele participou hoje da jornada Maria da Penha em Campo Grande, Mato Grosso do Sul.
8: Toda infância deveria ser feita de achadouros, de descobertas, de sonhos, de brincadeiras e de afetos, nunca de marcas de violência.
7: Um homem trans que trabalhava numa empresa de alimentos na Paraíba foi indenizado por assédio sexual e transfobia.
6: A Justiça do Trabalho adotou o protocolo antidiscriminatório da Corte Interamericana de Direitos Humanos. Samanta Flor.
9: A segunda turma do TRT da Paraíba entendeu que, em casos de assédio sexual, o depoimento da vítima é uma prova fundamental e vale por si só, já que esse tipo de violência quase sempre acontece sem testemunhas. Os desembargadores também consideraram comprovado o tratamento hostil e transfóbico do empresário contra o trabalhador. Além das duas indenizações, a empresa terá ainda de reconhecer o vínculo de emprego e pagar adicional de insalubridade. Ainda cabe recurso.
7: Corte Especial do STJ decide que núcleos de prática jurídica das faculdades de direito públicas ou privadas têm prazo em dobro para recorrer.
6: A regra já incluía os processos da área civil. Fátima Uchoa.
10: A Corte Especial do STJ entendeu que os advogados integrantes dos núcleos também têm a prerrogativa de serem intimados pessoalmente dos atos processuais. Segundo o relator ministro Luiz Felipe Salomão, o Código de Processo Civil, ao ampliar o alcance da prerrogativa da Defensoria Pública, busca compensar a estrutura limitada dos núcleos de prática jurídica, garantindo condições de igualdade na defesa dos assistidos, efetivando o princípio constitucional de acesso à justiça. Assim como não existe norma específica na lei processual penal, o dispositivo foi aplicado por analogia.
7: Prazo da Justiça Eleitoral para nomeação de mesários, pessoal de apoio logístico e auxiliares de auditoria que irão atuar nas eleições gerais 2026 encerra hoje, sexta-feira.
6: As nomeações incluem as sessões de voto em trânsito e as instaladas em estabelecimentos penais e unidades de internação de adolescentes. Vitor Struck.
11: O Tribunal Superior Eleitoral encerra nesta sexta-feira o prazo para nomeações de mesárias e mesários, membros das equipes de apoio logístico e auxiliares de auditoria das eleições. Os nomes devem ser publicados em edital pelos juízes e juízas das zonas eleitorais. Partidos políticos, federações partidárias e coligações têm até 5 dias para apresentar contestações, o mesmo prazo concedido para a recusa dos nomeados. Esta sexta-feira também é o último dia para que mesárias e mesários, pessoal de apoio e agentes das forças de segurança habilitem a votação em sessão distinta da de origem.
7: Justiça condena 2 réus por corrupção e lavagem de dinheiro em obra de hospital no Paraná.
6: Decisão atende a pedidos do Ministério Público Federal. Sabrine Menezes.
12: De acordo com as investigações, um ex-servidor do município e o sócio administrador de uma corretora envolvidos na construção do Hospital Regional de Toledo fracionavam os valores desviados da obra em depósitos menores para dificultar o rastreamento dos recursos. Segundo a sentença, o esquema provocou prejuízo de mais de R$1 milhão para os cofres públicos. Os réus foram condenados à pena de 11 anos de reclusão em regime inicial fechado, além do pagamento de multa e reparação dos danos em valor correspondente a pouco mais de R$2 milhões.
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7: A você uma boa noite.
6: Bom fim de semana e até segunda-feira.
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1: Eu sou Paula Groba.
2: E eu sou Ricardo Nakaoka.
1: E estes são os destaques de hoje do Jornal do Senado, que começa agora.
2: Escala 6x1. Redução da jornada para 40 horas semanais está pronta para votação.
1: Senadora Leila Barros vai relatar MP que zera taxa sobre compras internacionais.
2: Eleições 2026. Atenção aos votos para o Senado. Neste ano, são duas vagas.
1: Boa noite.
2: Boa noite.
1: Trabalhar menos, descansar mais e sem perder salário. A proposta que pode mudar a jornada dos trabalhadores brasileiros está pronta para ser votada na Comissão de Constituição e Justiça do Senado. A votação deve ocorrer na próxima semana.
2: A PEC reduz de 44 para 40 horas a jornada máxima semanal e garante 2 dias de descanso por semana, sem redução de salário. O relator da proposta sobre o fim da escala 6x1 recomenda a aprovação do texto que veio da Câmara e rejeita as emendas apresentadas pelos senadores. A reportagem é de Bruno Lourenço.
3: Em sessão no Senado Federal, o presidente da União Geral dos Trabalhadores, Ricardo Patá, afirmou que categorias como a dos comerciários mal têm tempo de ver a família por conta da escala de 6 dias de trabalho por apenas 1 de descanso, e defendeu a PEC.
4: Não é isso que nós queremos. Nós queremos ter um país cidadão e um país não de castas.
3: Já o presidente da Federação do Comércio de Bens, Serviços e Turismo do Estado de São Paulo, Ivo Dall'Acqua, alertou que não existe uma única realidade empresarial e a redução da jornada deveria acontecer por meio de negociação coletiva.
4: O pequeno comércio do interior enfrenta desafios diferentes daqueles de uma empresa exportadora. As necessidades do comércio atacadista não são as mesmas do varejista.
3: De acordo com o texto já aprovado na Câmara dos Deputados, a transição será gradual. 2 meses após a promulgação da futura emenda constitucional, o teto da jornada semanal cairá para 42 horas com 2 dias de folga. Ao final de um ano, o limite máximo será fixado definitivamente em 40 horas semanais.
1: E a senadora Leila Barros foi escolhida como a relatora da comissão da medida provisória que acabou com a chamada taxa das blusinhas. O presidente do colegiado é o deputado Reginaldo Lopes.
2: A próxima reunião da comissão que analisa a MP será na segunda-feira, quando pode ser apresentado e votado o relatório de Leila. Repórter Rodrigo Rezende.
5: A chamada taxa das blusinhas é o imposto de importação de 20% cobrado sobre compras internacionais de até $50, cerca de R$250. A cobrança foi criada em 2024 e suspensa em maio deste ano pela medida provisória 1357. A relatoria da comissão que analisa a MP ficou com a senadora Leila Barros, do PDT do Distrito Federal. Ela afirmou que concorda com o texto inicial da medida, mas irá ouvir a todos os setores produtivos para a construção do relatório.
6: É isso que eu quero deixar muito claro, que é uma característica minha de conversar com todos, ouvir a todos, mas o texto inicial que já foi apresentado para nós já nos agrada, mas não abriremos mão de conversar com todos.
5: A próxima reunião da comissão, na qual deve ser apresentado o relatório, será nesta segunda-feira, 31 de agosto, às 16h. Nesse mesmo dia, deputados e senadores da comissão podem votar o texto. A ideia é que a MP seja aprovada na Câmara e no Senado durante o esforço concentrado que ocorrerá até 4 de setembro, antes do prazo de perda de validade da medida, que é 8 de setembro.
1: Avançou no Congresso a medida provisória que cria uma nova linha de crédito para motociclistas profissionais.
2: O texto foi aprovado pela comissão mista e seguiu para a votação em plenário. Repórter Patrícia Oliveira.
7: No caso dos motociclistas, o dinheiro poderá ser usado na compra de motocicletas, motonetas e ciclomotores novos. Também poderão ser financiadas motos e bicicletas elétricas, além de equipamentos e infraestrutura ligados à atividade. O relatório aprovado incluiu também o transporte escolar e definiu ações específicas para profissionais mulheres e pessoas com deficiência. Para a presidente da comissão, senadora Leila Barros, do PDT do Distrito Federal, a medida provisória ajuda a melhorar as condições de trabalho desses profissionais.
8: Para milhões de brasileiros, o veículo não é um bem de consumo, é um instrumento de trabalho. É o que coloca comida na mesa e sustenta uma família.
7: Para ter acesso ao financiamento, entregadores e motociclistas que trabalham por aplicativos terão de comprovar pelo menos 6 meses de cadastro na plataforma e um mínimo de 100 corridas ou entregas. Cada beneficiário poderá financiar apenas um veículo. A medida provisória ainda precisa ser aprovada pelos plenários da Câmara e do Senado.
1: Um projeto que começa a ser analisado pelo Senado pode dar mais transparência ao processo de registro de medicamentos para doenças raras.
2: A proposta obriga a Anvisa a tornar público cada passo da análise dos pedidos de registro, para que pacientes, famílias e profissionais de saúde saibam em que etapa está o processo. A medida não muda a autonomia técnico-científica da agência. Repórter Márcio Maturana.
9: O novo projeto foi anunciado pelo senador Hermes Klan, do PL de Santa Catarina, na quinta-feira, durante uma audiência pública na Comissão de Direitos Humanos sobre a suspensão de um medicamento para a distrofia muscular de Duchenne.
10: Acabo de dar entrada em um projeto de lei para aumentar a transparência da Anvisa nos processos de registros de medicamentos destinados a doenças raras, trazendo segurança e informação a todos.
9: Doenças raras atingem cerca de 13 milhões de brasileiros. Quando existe tratamento, os remédios costumam ser caros e precisam passar por um processo de testes até a aprovação pela Anvisa. O objetivo do projeto é dar previsibilidade a pacientes, famílias e profissionais de saúde sem interferir na autonomia técnico-científica da Anvisa.
11: Eleições 2026.
1: O Tribunal Superior Eleitoral e o Google fecharam um acordo para identificar o uso ilegal de inteligência artificial nas eleições.
2: Uma ferramenta vai identificar o uso indevido de imagens de candidatos. Repórter Pedro Pincer.
12: A tecnologia chamada de Likeness ID está disponível para usuários maiores de 18 anos e é capaz de identificar conteúdos gerados por inteligência artificial que reproduzem a imagem de uma pessoa. A iniciativa busca ampliar a capacidade de rastreio no YouTube de materiais sintéticos e falsos que explorem indevidamente a identidade de quem está na disputa eleitoral. O presidente do TSE, ministro Cássio Nunes Marques, afirmou que a iniciativa busca preservar direitos fundamentais no ambiente da internet e contribuir para a confiança nas eleições.
13: O momento em que celebramos essa parceria é crucial. Isso porque é de conhecimento comum o potencial danoso do mau uso da inteligência artificial generativa.
12: Para aderir ao sistema, a candidata ou o candidato precisa ter uma conta no YouTube e acessar o YouTube Studio, na área destinada à busca de conteúdo por semelhança. Depois de um cadastro, a plataforma cria um registro biométrico da aparência do usuário. Cabe ao candidato analisar o material localizado e decidir se houve uso indevido da sua imagem. Se entender que sim, poderá solicitar a remoção. Havendo violação das regras da plataforma, o conteúdo poderá ser retirado do ar.
1: E neste ano, o eleitor vai votar em dois senadores, mas atenção, são dois senadores diferentes. Um voto para cada candidato ou candidata. Primeiro, o eleitor escolherá um candidato e confirmará a escolha. Em seguida, registrará o outro voto. Se o eleitor repetir o mesmo número nas duas oportunidades, apenas o primeiro voto será considerado válido. O segundo será anulado automaticamente pela urna eletrônica.
2: E para ajudar o cidadão a se informar melhor, o Senado Federal criou uma página especial para cobertura das eleições. O site pode ser acessado por meio do endereço link.senado.leg.br/eleicoins. Com trabalhos técnicos de Eliseu Caires, o Jornal do Senado fica por aqui. Acompanhe agora as notícias do Tribunal de Contas da União e da Câmara dos Deputados. Boa noite.
1: Boa noite e um bom fim de semana.
11: Minuto do TCU.
14: Nos dias 31 de agosto e 1º de setembro, o Tribunal de Contas da União realiza seminários sobre o financiamento e a organização do SUS, o Sistema Único de Saúde. O encontro vai discutir como os recursos da área são distribuídos entre estados e municípios e os desafios para garantir financiamento sustentável. Outro ponto de destaque é a integração dos serviços de saúde e o atendimento por região. O objetivo é melhorar a organização da rede e garantir que os serviços funcionem de forma integrada. O seminário vai reunir gestores, especialistas e representantes das três esferas de governo para trocar experiências e discutir melhorias para o SUS. O evento será transmitido ao vivo pelo canal do Tribunal no YouTube. Saiba mais em tcu.gov.br.
11: TCU, fiscalização a serviço da sociedade. We'll be right back.
15: 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Câmara dos Deputados.
16: Câmara pode votar projeto que fixa idade máxima de 15 anos para táxis.
17: Hugo Mota pede que a população acompanhe o trabalho parlamentar.
16: Serviço de emergência médica deverá oferecer acessibilidade para surdos.
18: Boa noite. Os deputados analisam um projeto que obriga os serviços de emergência médica a oferecer acessibilidade para surdos. O texto já foi aprovado pelas comissões de saúde e de defesa dos direitos das pessoas com deficiência. Saiba mais sobre o assunto na reportagem de Mônica Tati.
19: Projeto em tramitação na Câmara prevê a criação de atendimento para pessoas surdas na urgência e emergência em hospitais de médio e grande porte. O projeto original previa a presença de intérprete de Libras, a língua brasileira de sinais. Mas a relatora na Comissão de Saúde, a deputada Rogéria Santos, do Republicanos da Bahia, modificou o texto. O relatório aprovado permite que os estabelecimentos adotem diferentes formas de atendimento acessível para pacientes surdos ou com deficiência auditiva, a fim de assegurar meios adequados de comunicação, como o uso de tecnologias digitais. Rogéria Santos lembra que a chegada aos serviços de urgência médica é um momento vulnerável para todas as pessoas.
20: É um momento que você está sentindo muita dor ou que você passou por um acidente. Imagine você chegar nesse ambiente e não conseguir se comunicar. E como é que isso é prejudicial ao socorro, à assistência de forma diligente, que tenha o objetivo de salvar aquela vida, porque a intensidade do que gerou aquela necessidade, a gente desconhece, porque só o profissional habilitado na medicina vai saber.
19: Rogéria Santos destaca que o Brasil tem aproximadamente 10 milhões de pessoas com deficiência auditiva, sendo que cerca de 2 milhões e 700 mil são completamente surdas. Segundo a deputada, o projeto garante a inclusão e acessibilidade ao permitir o pleno acesso à saúde. O projeto, que prevê serviço de intérprete para pessoas surdas ou com deficiência auditiva, ainda terá que ser votado pelas comissões de Finanças e Tributação e de Constituição e Justiça. Se for aprovado em todas, segue para a apreciação do Senado. Da Rádio Câmara de Brasília, Mônica Tati.
15: Saúde.
16: Projeto de Dani Cunha, do PL do Rio de Janeiro, impede a cobrança de consultas de retorno em atendimentos particulares e de planos de saúde. A proposta considera retorno a consulta destinada à análise de exames ou ao ajuste do tratamento iniciado anteriormente.
18: Dani Cunha esclarece que a regra vale apenas quando o novo atendimento estiver diretamente ligado à consulta inicial. O texto prevê multa para cobranças indevidas, mas ressalta que uma nova cobrança pode ser feita quando houver queixa clínica ou diagnóstico independente do primeiro atendimento.
15: Direitos humanos.
16: Dorinaldo Malafaia, do PDT do Amapá, defende a aprovação do projeto que transforma em lei os programas Envelhecer nos Territórios e Viva Mais Cidadania. Ele explica que o objetivo é evitar que as atividades sejam interrompidas por mudanças administrativas.
18: Dorinaldo Malafaia afirma que a proposta fortalece a rede de atendimento nos estados e municípios. O projeto prevê a formação de agentes locais para identificar violações de direitos, além de ações voltadas ao enfrentamento da violência e da discriminação contra pessoas idosas.
15: Eleições.
16: Em vigor há mais de 16 anos no Brasil, a lei da ficha limpa sofreu alterações que hoje são contestadas no Supremo Tribunal Federal. A reportagem é de Maria Neves.
21: A Lei da Ficha Limpa, que nasceu de iniciativa popular ainda em 1993 e entrou em vigor em junho de 2010, completa 16 anos com alterações significativas e contestações no Supremo Tribunal Federal. O texto original prevê que políticos condenados à perda dos direitos políticos não podem concorrer novamente a cargos eletivos por até 16 anos. Esse é o caso de senadores que têm mandato de 8 anos. Um dos deputados que assinaram o projeto de lei na Câmara, o deputado Luiz Carlos Raul, do Podemos do Paraná, afirma que somente na eleição de 2024, a lei ajudou a barrar quase 2.000 candidaturas que tinham ficha suja. O parlamentar considera a norma um marco no combate à corrupção no Brasil.
0: Foi um reforço legislativo que fizemos para fortalecer a legislação de combate àqueles, né, realmente que mete a mão no jarro do dinheiro público. E o Brasil aprovou uma legislação que veio de iniciativa popular. 1,5 milhão de assinaturas foram apresentadas e essa é uma lei que pegou no Brasil. Eu acredito que hoje, nesses anos todos, próximo de 10 mil candidaturas sujas, de ficha suja, foram barrados pela legislação.
21: Pela lei de 2010, políticos condenados por crimes como lesão ao patrimônio público e enriquecimento ilícito não podem concorrer novamente durante todo o período restante do mandato e nos 8 anos seguintes. No entanto, outra lei que entrou em vigor em 2025 reduziu o prazo em que os políticos ficam inelegíveis para, no máximo, 12 anos. O texto do ano passado determina que o prazo de inelegibilidade começa com a condenação por um colegiado e será de 8 anos a partir de então, o que antecipa a contagem de prazo e reduz o tempo em que o político fica inelegível. Se houver outras condenações posteriores, a soma do período em que o candidato não pode concorrer a cargos eletivos deve ser limitado a 12 anos. No entanto, a lei mais recente prevê exceções a essa regra mais branda. Se a condenação ocorrer por crimes de maior gravidade, como lavagem de dinheiro, tráfico de drogas, terrorismo ou outros crimes hediondos, continua a valer a regra antiga. Inelegibilidade de 8 anos contados a partir do cumprimento integral da pena. A lei aprovada em 2025 foi contestada pelo partido Rede Sustentabilidade no Supremo Tribunal Federal. A legenda alega que o mérito do texto aprovado na Câmara foi alterado pelo Senado, mas o projeto não retornou para a análise dos deputados, como determina a Constituição. O partido também sustenta no processo que o abrandamento das regras permite o retorno de políticos condenados por crimes graves à vida pública prematuramente. O deputado Chico Alencar, do PSOL do Rio de Janeiro, que já estava na Câmara na época da aprovação da lei da ficha limpa, defende que os ministros do Supremo decidam pela restauração do texto aprovado em 2010.
4: A lei é boa, ela é eficaz relativamente. Teria que retirar e derrubar esse facilitário, inclusive o tempo de inelegibilidade, que foi reduzido recentemente através do próprio parlamento. Então, voltar à sua formatação original seria muito saudável. Eu espero que o Supremo Tribunal Federal decida com olho num preceito constitucional, que é a integridade, que é a ética pública, que é a qualidade da representação, a partir desse princípio constitucional da impessoalidade, da publicidade, da ética, da honestidade.
21: Um pedido de vista do ministro Gilmar Mendes, em maio deste ano, suspendeu o julgamento da ação no Supremo Tribunal Federal. Antes da interrupção da análise, a relatora do processo, ministra Carmen Lúcia, já havia votado a favor da manutenção da lei da ficha limpa de 2010 nos principais pontos contestados pela rede. O único ministro a votar depois da relatora foi Luiz Fux, que concordou inteiramente com o voto de Carmen Lúcia. Da Rádio Câmara de Brasília, Maria Neves.
22: Segurança Pública.
18: André Fufuca, do PP do Maranhão, propõe criar a chamada culpa temerária no Código Penal, para casos em que a pessoa provoca um resultado sem intenção, mas deixa de tomar cuidados básicos diante de uma situação de risco.
16: A proposta de André Fufuca considera culpa temerária os casos em que há um risco grave e evidente de que o resultado aconteça. O objetivo, segundo o deputado, é punir com mais rigor situações de negligência extrema, sem tratá-las como dolo eventual.
18: Ercílio Coelho Diniz, do MDB de Minas Gerais, apresentou o projeto que cria a Política Nacional de Prevenção à Violência contra a Mulher por meio de monitoramento preventivo de risco. A proposta prevê a identificação e o acompanhamento de situações de alto risco antes da ocorrência do crime.
16: O texto de Ercílio Coelho Diniz sugere a integração entre órgãos públicos e a criação de um Banco Nacional de Dados Estatísticos. Em casos de alto risco, o projeto permite medidas como monitoramento eletrônico do agressor e atendimento psicossocial prioritário.
18: Euclides Petersen, do Republicanos de Minas Gerais, é autor da proposta que facilita a responsabilização por crimes de violência patrimonial contra mulheres em situação de violência doméstica e familiar. A medida abrange casos de destruição, subtração ou retenção de bens, valores e documentos.
16: Pelo texto, esses crimes passariam a ser processados por ação penal pública incondicionada, sem necessidade de representação da vítima. Euclides Petersen explica que a mudança reduz os mecanismos de coerção que podem dificultar a denúncia e a responsabilização dos agressores.
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15: Votação.
18: O plenário da Câmara pode votar projeto que estabelece idade máxima de 15 anos para táxis. A proposta prevê também linhas de crédito para compra de carros novos, como informa o repórter Antônio Vital.
6: Ganhou o regime de urgência e pode ser votado a qualquer momento no plenário da Câmara projeto que define limite de 15 anos de idade para veículos usados por taxistas. A proposta apresentada pelo deputado Dr. Luizinho, do PP do Rio de Janeiro, também cria linhas de financiamento público para a compra de táxis novos. Para o autor do projeto, a lei atual não estabelece critérios claros sobre a idade máxima dos veículos, nem prevê mecanismos de apoio financeiro para a renovação da frota. A justificativa para a proposta é de que a renovação da frota de táxis dá mais segurança para passageiros e motoristas, reduz a emissão de gases do efeito estufa e estimula a profissionalização dos taxistas. O projeto prevê que o governo federal ofereça linhas de crédito específicas para taxistas autorizados. O texto não estabelece as condições de financiamento, que serão definidas por um regulamento específico, mas prevê prazos de pagamento de até 15 anos. O regime de urgência para o projeto foi criticado por deputados do Novo e do Missão. Para a deputada Adriana Ventura, do Novo, de São Paulo, é preciso definir quem precisa de carros novos e as linhas de crédito podem ter impacto nos bancos públicos.
22: Outros aspectos são importantes, principalmente como está o estado de conservação. Eu, por exemplo, eu ando num carro que tem 14 anos de uso e ele está ótimo, maravilhoso e está tudo certo. Agora, outros com 14 anos talvez não tenha. Então, a gente acha que esse projeto, que a criação de linhas de crédito subsidiadas por instituições financeiras oficiais, transfere risco para o setor público.
6: Já deputados da base do governo votaram a favor do regime de urgência, como explicou a deputada Érica Cocai, do PT do Distrito Federal.
23: Este projeto, ele fala da idade máxima do veículo. É bom que se tenha a noção de que são veículos que rodam bastante, então, portanto, tem uma alta quilometragem. É diferente de um veículo que é usado de forma esporádica. Ao mesmo tempo, tem um financiamento para essa renovação da frota. Isso significa modernizar modernizar o serviço e, ao mesmo tempo, valorizar os taxistas.
6: Com regime de urgência, o projeto que define limite de 15 anos de idade para táxis e cria linhas de financiamento para veículos novos pode ser votado diretamente no plenário da Câmara sem passar pelas comissões permanentes da Casa. Além do projeto, aguarda a votação pela Câmara e pelo Senado, medida provisória que prevê o financiamento de veículos novos considerados sustentáveis por taxistas, motoristas de aplicativo e cooperativas. Ou seja, os motores precisam ser elétricos, híbridos, a etanol ou flex. Da Rádio Câmara, de Brasília, Antônio Vital.
5: Economia.
16: Lucas Ramos, do PSB de Pernambuco, defende o aumento do limite de receita para que transportadores autônomos de cargas possam ser enquadrados como microempreendedores individuais. A proposta eleva o teto anual de R$ 251 mil para R$ 400 mil e prevê atualização automática pelo IPCA.
18: Relator da matéria na Comissão de Indústria, Comércio e Serviços, Lucas Ramos avalia que a mudança torna o limite mais compatível com a realidade econômica dos caminhoneiros. O deputado reitera que os custos do setor também sofrem os efeitos da inflação.
5: Agricultura.
16: Zé Adriano, do PP do Acre, defende a aprovação de projeto que autoriza até 20 bilhões de reais para linhas de crédito destinadas à quitação de dívidas de produtores rurais afetados por perdas sucessivas. Ele informa que a medida inclui prejuízos sofridos entre 2020 e 2025.
18: O projeto de Zé Adriano retoma com ajustes o que estava previsto em medida provisória que perdeu a validade em fevereiro deste ano. O deputado argumenta que a renegociação das dívidas vai permitir que os produtores continuem a atividade agropecuária.
16: Júnior Ferrari, do PSD do Pará, apresentou projeto que aumenta as penas para quem falsificar, adulterar ou manipular ilegalmente alimentos. De acordo com o texto, a pena passa para reclusão de 10 a 15 anos, além de multa.
18: Júnior Ferrari alega que casos de contaminação e uso de componentes impróprios para o consumo têm se tornado mais frequentes. Para o deputado, a adulteração intencional de alimentos merece penas equivalentes às previstas para a falsificação de medicamentos.
5: Presidência.
16: O presidente da Câmara pediu que a população acompanhe o trabalho parlamentar ao longo do mandato e não apenas no momento do voto. Hugo Mota participou de uma premiação em Brasília, como informa a repórter Silvia Munhato.
7: O presidente da Câmara, Hugo Mota, pediu que os cidadãos acompanhem as atividades parlamentares em todos os anos de cada mandato, para que a avaliação não seja feita apenas na época das eleições. Ele ressaltou a importância dessa fiscalização em cerimônia do Prêmio Congresso em Foco 2026.
8: O que queremos dos nossos representantes? O que faz um bom deputado? O que define uma boa senadora? Perguntas como essas não podem ser feitas apenas de 4 em 4 anos. No momento do voto.
7: O Prêmio Congresso em Foco busca o reconhecimento dos parlamentares mais bem avaliados pelo público em geral e por especialistas. Mota afirmou que, como qualquer pessoa, os políticos também gostam de ter o trabalho reconhecido. Para a fiscalização do trabalho parlamentar, Hugo Mota explicou que a Câmara dos Deputados torna público todo o processo legislativo, como exige um sistema democrático. Para o presidente, cada cidadão terá uma maneira diferente de avaliar o que faz um bom parlamentar, porque são vários os pontos de vista. Mas diz que o importante é que isso não impeça a construção de consensos.
8: O parlamento existe para dar voz às muitas e legítimas divergências em nossa sociedade, mas também para que não percamos de vista o nosso senso de fraternidade. A ideia de que o futuro de cada cidadão está atrelado ao de todos os outros.
7: Os vencedores do Prêmio Congresso em Foco 2026 podem ser conhecidos na página do Congresso em Foco na internet. Da Rádio Câmara de Brasília, Silvia Munhato.
5: Trabalho.
18: Alexandre Guimarães, do MDB do Tocantins, apresentou o projeto que regulamenta as premiações em rodeios, festas do peão e eventos competitivos. A proposta obriga os organizadores a divulgar previamente os valores dos prêmios, as formas de pagamento e os critérios de distribuição.
16: Alexandre Guimarães alega que muitos participantes viajam, pagam inscrição e têm despesas com transporte e alimentação e, no final, o prêmio não cobre os custos. Para ele, a medida promove mais segurança jurídica, fortalece a transparência nas relações e valoriza os profissionais do segmento.
18: Termina agora o jornal Câmara dos Deputados, produzido pela Rádio Câmara, com trabalhos técnicos de Wellington Teles e apresentação de Val Monteiro e Luciana Vieira. Uma boa noite para você.
16: A Voz do Brasil está de volta na segunda-feira. Boa noite e bom fim de semana.
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2: Boa noite, obrigado a você que está na Rádio Inconfidência de Belo Horizonte, FM 100,9, mais Brasileiríssima está começando. Eu sou Emerson Rodrigues, a programação musical é de Wilson De Luca. Na primeira hora tem Marisa Monte, Hildon, Ney Matogrosso, Skank, Beto Guedes, Renato Russo e, para começar, Arnaldo Antunes.

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Flávio Venturini, Chuva de Montanha, composição de Fernando Orli. Renato Russo, Mais Uma Vez, de Flávio Venturini e Renato Russo. Arnaldo Antunes, Dois Perdidos, de Arnaldo Antunes, Fernando Troeba e Eduardo Dá.

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0: Mais Brasileiríssima trouxe Paulo Ricardo, Muito Romântico, música do Caetano Veloso. Paralamas do Sucesso, Seguindo Estrelas, do Herbert Viana. Beto Guedes, Amor de Índio, de Beto Guedes e Ronaldo Bastos. E Gilberto Gil dele, Deixar Você.
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0: Agora na 100,9 Skank.
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0: Jota Quest, O Sol, de Antônio Júlio Nastácia. Pato Fu, Vida Diet, do John. Skank, Resposta, de Nando Reis e Samuel Rosa.
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0: Seguimos com Hildon aqui pra você na Brasileiríssima.

0: Tim Maia, dele, Azul da Cor do Mar, e Hildon, Na Rua, Na Chuva, Na Fazenda, composição do próprio Hildon. 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
0: Emerson Rodrigues na área, Mais Brasileiríssima segue para você aqui na 100,9 Rádio Inconfidência FM de Belo Horizonte. A programação musical é de Wilson De Luca, vamos até a meia-noite. Ainda hoje tem Gal Costa, Elis Regina, Roberta Campos, Ed Mota, Rita Lee e agora Adriana Calcanhoto.

0: Rita Lee na Brasileiríssima, Barata Tonta, de Rita Lee e Roberto de Carvalho. Dalto, Espelhos, de Dalto e Cláudio Rabelo. Hit, Transas, de Nico Rezende e Paulinho Lima. E Adriana Calcanhoto, Devolva-me, de Renato Barros e Lilian.
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0: Agora tem Ed Mota aqui na Casa da MPB.

0: Mais brasileiríssima trouxe Tavito, Rua Ramalhete, de Tavito e Neia Zambuja. Roberta Campos, Casinha Branca, de Gilson e Joran. Djavan Oceano, do próprio Djavan, e Ed Mota, Nascente, de Flávio Venturini e Murilo Antunes.
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0: Da casa da MPB, Cazuza.

0: Mais brasileiríssima trouxe Vanderly Breu, música do Vanderly. Titãs, Enquanto Houver Sol, do Sérgio Brito. Elis Regina, Como Nossos Pais, do Belchior. E Cazuza, Solidão Que Nada, do Cazuza.
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0: Gal Costa, Ruas de Outono, Diana Carolina e Antônio Villeroy. Fagner, Eternas Ondas, do Zé Ramalho. E Engenheiros do Havaí, Para Ser Sincero, de Humberto Gessinger e Augusto Lix. Ponto final no Mais Brasileiríssima. Muito obrigado. Eu sou Emerson Rodrigues. A programação musical foi de Wilson De Luca. Trabalhos técnicos de Nilda Mendes e Homero Ribeiro. Valeu. Ótimo final de semana para você.
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3: Seja bem-vindo, seja bem-vinda, já está no ar a edição de hoje do programa Memória Nacional. Eu sou Valesca Falsi e agradeço a sua audiência. Te acompanho até às 5 da madrugada aqui no Memória Nacional, programa que vai ao ar todos os dias da semana, de segunda a segunda, trazendo para você clássicos da música popular brasileira contemporânea, aqui pela rede Inconfidência de Rádio, AM 880, FM 100,9. Eu sou Valesca Falsi, a programação é da Lúcia Carvalho. Trabalhos técnicos de Agnaldo Silva e Washington Bittencourt. Na mesa de som, Zé Carlos Figueiredo. Vamos abrir o Memória Nacional com Kid Abelha.

0: Rádio Tax, um amor de verão, música do Vander Tafo, Cláudio Rabelo e Li Marcucci. Roberto Carlos, dele do Erasmo, Eu Te Darei o Céu. Nando Reis, N e Léo Jaime, Só.
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0: Obrigada pela sua audiência. Vamos ouvir a Marina Lima, Charme do Mundo.

0: Esse foi Jorge Versilo, que nem maré, para Lamas do Sucesso, La Bella Luna, de Herbert Viana. Lobão, dele do Bernardo Vilhena, Chorando no Campo. A primeira foi Marina Lima, dela e do Antônio Cícero, Charme do Mundo.
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0: E vamos seguir com Frejá.

0: Cássia Eller cantou Nós, de Tião Carvalho, Cazuza, dele do Frejá, Blues da Piedade, Rita Lee, dela e do Roberto, Só de Você. Frejá foi o primeiro, ele cantou Segredos.
1: Uma hora.

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2: Uma ótima madrugada para você que está ligado aqui no Memória Nacional, esse programa da Rádio Inconfidência AM 880, FM 100,9, que toca para você clássicos da música popular brasileira contemporânea. Vamos ouvir agora o Gilson com Poxa.

0: Leci Brandão, Só Quero Te Namorar. A GP virou mania, dele, do Toninho Gerais e Serginho BH. O grupo Originais do Samba, do lado direito da Rua Direita, de Luiz Carlos e Chiquinho. A primeira foi o Gilson de Souza com Poxa.
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0: Agora Simone canta Amor Explícito.

0: Van Lins, A Noite, de Van Lins e Vitor Martins. Gal Costa, Meu Bem, Meu Mal, de Caetano Veloso. Flávio Venturini, dele, do Murilo Antunes, Bessa-me. Simone foi a primeira com Amor Explícito, de Nico Rezende, Paulinho Lima e Antônio Cícero.
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0: Agora temos João Bosco com Bala com Bala.

0: Gonzaguinha, Lindo Lago do Amor, Maria Bethânia e Dona Ivone Lara, Sonho Meu, de Delcio Carvalho e da Dona Ivone Lara. Luiz Melodia, Gerações, a música é dele, João Bosco, dele do Blank, Bala com Bala.
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0: E agora temos a voz da Elis Regina cantando para Lennon e McCartney.

Djavan cantou Samurai, Gilberto Gil, punk da periferia. A primeira foi Elis Regina para Lennon e McCartney. A música é do Loi, do Márcio Borges e do Fernando Brant. 2:03.

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2: Muitíssimo obrigada pela sua audiência. Você está ouvindo o programa Memória Nacional aqui da rede Inconfidência de Rádio. Estamos transmitindo pelo AM 880, FM 100,9. Você também pode nos acompanhar pela internet no inconfidencia.com.br. Chegando Tim Maia.

0: Zizi Posse deu um rolê de Moraes Moreira e Galvão, Ney Mato Grosso, Tanto Amar, música do Chico Buarque. Chico Buarque, Nara Leão, João e Maria, música do Chico e do Sivuca. Tim Maia, Primavera, de Carlos Lira e Vinícius de Moraes.
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0: Ouça agora Paula Lima, É Isso Aí, música do

Grupo Revelação, tá escrito a música do Xande de Pilares, Carlinhos Madureira e Gilson Bernini. Seu Jorge, Burguesinha, música dele, Gabriel Moura e Pretinho da Serrinha. Marçal, Facho de Esperança, de Serene, Moisés Santana e Julinho. Paula Lima, é isso aí, a música do Sidney Miller. Poder.

0: Sérgio Mendes, Rio de Janeiro, de Ginga e Aldir Blanc. Wilson Simonal, tributo a Martin Luther King, música dele e do Ronaldo Boscoli. Emílio Santiago, de Marcos e Paulo Sérgio Vale, Água de Coco. A primeira foi Jorge Benjor, Minha Teimosia, Uma Arma para Te Conquistar.
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0: Chegando o grupo Cidade Negra.

0: Cláudio Zolli, Livre para Viver, parceria dele com Bernardo Vilhena. Fernanda Abreu, Você para Mim, Los Hermanos Samba 2, Marcelo Camelo e o grupo Cidade Negra, Firmamento.
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0: Aqui no Memória Nacional, você confere clássicos da música popular brasileira contemporânea. Vamos ouvir agora uma música de 2011 com Marisa.

0: A Cor do Som Dentro da Minha Cabeça, de Jerônimo Duarte e Lula Queiroz. Jane Duboc cantou Que Outro Dia Amanheça. Milton Nascimento cantou Quem Sabe Isso Quer Dizer Amor, parceria do Loi do Márcio Borges. A primeira foi Marisa Monte, O Que Você Quer Saber de Verdade. Essa música ela fez com Arnaldo Antunes e Carlinhos Brown.
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0: Agora uma sequência de artistas aqui de Minas Gerais e a gente abre com o Sagrado Coração da Terra.

0: Grupo Raízes, Desentoado, de Tino Gomes e Charlie. Lohy e Solange Borges, Vento de Maio, a música do Márcio e do Telo Borges. Vander Lee, Românticos. Sagrado Coração da Terra, Asas, a música do Marcos Viana.
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0: E seguimos com Engenheiros do Havaí.

0: Zélia Duncan nos lençóis desse reggae, parceria dela e do Christian. Leone, dele e do Léo Jaime, fotografia. Eduardo Duzek, happy hour. E Engenheiros do Havaí, pra ser sincero.
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0: Vamos ouvir Titãs agora, porque eu sei que é amor.

3,59.

0: Ronaldo Rezedá, Marrom Glacê, de Guto Graça Mello, Mário Rocha e Renato Correia, Guilherme Lamonier, em Rosca. Metrô, Mensagem de Amor, Titãs, Porque Eu Sei Que É Amor, de Sérgio Brito e Paulo Miklos.
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0: Uma ótima madrugada, você está ouvindo aqui o programa Memória Nacional. Vamos juntos até às 5, tocando clássicos da música popular brasileira contemporânea. Agora tem Kiko Zambianchi com Primeiros Erros.

0: Raul Seixas, Cowboy Fora da Lei. Essa é uma parceria dele com Cláudio Roberto. Antes, a gente ouviu Vinícius Cantuária, Esse Som Eu Quero. Lulu Santos, Aquilo, e Kiko Zambianchi, Primeiros Erros.
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0: Chegando Tunai com Frisson.

0: Regina Souza, Pra Ela Passar, Beto Guedes, Flor da Razão, música que ele fez com Márcio Borges e Ronaldo Bastos, Sai Guarabira, Cheiro Mineiro de Flor, Tunai dele do Sérgio Natureza, Frisson.
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1: Muito obrigada pela sua audiência. Memória Nacional já está quase no final, mas ainda tem muita música para você. Agora vamos de Diana Pequeno.

0: Elba Ramalho, Chameguinho, de Cecel, Luiz Guedes e Thomas Hot, Estradas. Edinardo, Enquanto Engoma a Calça, de Ana Pequeno, cantou Laços, música do Carlos Pita.
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0: Quem canta agora pra gente é a Daniela Mercury com Herbert Viana.

0: Moraes Moreira, Vida Vida. Teve também Pepeu Gomes com Planeta Vênus, música dele da Baby. Daniela Mercury com Herbert Viana, Só Pra Te Mostrar. Memória Nacional de hoje termina aqui. A programação é da Lúcia Carneiro. Trabalhos técnicos do Agnaldo Silva e Washington Bittencourt. Na mesa de som, Zé Carlos Figueiredo. Eu sou Valesca Falsi. Estou de volta logo mais com mais uma edição do Memória Nacional. A gente se encontra à meia-noite.
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3: 5 horas.
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3: Bom dia, estamos chegando e vamos até às 7 horas da manhã. É o Bom Dia em Confidência, com programação musical de Wilson De Luca, mixagens José Carlos Figueiredo. Eu sou Everton Gontijo,

0: Bis e Bis Planeta Sonho de Vermelho, Flávio Venturini, Márcio Borges, Boca Livre, Quem Tem a Viola de Cláudio Nutti, Zé Renato e Juca Filho, Sai Guarabira, Ziriguidum Tchan, música deles, Roupa Nova, Dona, também de Sai Guarabira.
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5 horas e 22 minutos.

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5:40. 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
9: 5 horas e 48 minutos.
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11: Agora tem Engenheiros do Havaí.

Borges, Feira Moderna de Beto Lô e Fernando Brant, Zé Cabaleiro Bandeira do Zé Cabaleiro, Engenheiros do Havaí, Parabólica de Humberto Gessinger.

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11: 100,9, Brasileiríssima, Bom Dia Inconfidência, Titãs.

0: Balara e Jorge Versilo, Algo Me Diz de Balara, Marina Fulgaz de Marina e Cícero, Zélia Duncan, Partir Andar do Herbert Viana, Ana Carolina, O Avesso dos Ponteiros de Ana Carolina, Titãs, Porque Eu Sei Que É Amor de Sérgio Brito e Paulo Miklos.
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0: Aqui você ouve o melhor da MPB, Gilberto Gil.
11: Continuando no mesmo ritmo.

0: Obrigado, Rio! Obrigadíssimo!
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3: Um grande clássico da MPB, anos 70, Hildon.

0: Patrícia Heller, O Segundo Sol, de Nando Reis, Heróis da Resistência, O Que Eu Sempre Quis, de Leone, Hildon, Na Rua, Na Chuva, Na Fazenda, de Hildon.
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0: Essa é a brasileiríssima Cazuza.

0: Rita Lee Saúde, de Rita Lee, Roberto de Carvalho, Kid Abelha, Educação Sentimental 2, de Leone Paula e Herbert Viana, Cazuza, Codinome Beija-Flor, dele, Ezequiel Neves e Reinaldo Arias. 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
0: 6:57. 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

0: Observatório Nacional. 6 horas, 59 minutos, 40 segundos. Observatório Nacional. 6 horas, 59 minutos, 50 segundos.
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1: Bom dia para você que se liga na Rádio Inconfidência de Belo Horizonte. Eu sou Emerson Rodrigues. O Mais Brasileiríssima está começando, com programação musical de Wilson De Luca, edição de Nilda Mendes e mixagens de Reginaldo Silva. Vamos até o meio-dia com o melhor da MPB. Na primeira hora do Mais Brasileiríssima, destaque para Cleiton e Cledir, Vanessa da Mata, Djavan, Nenhum de Nós e, para começar, Zé Ramalho.

0: Confidência, FM 100,9. Lobão Me Chama, do Lobão. Zizi Posse, Perigo, de Nico Rezende e Paulinho Lima. Nenhum de Nós, O Astronauta de Mármore, versão de Teddy e Sadi. E hoje Mais Brasileiríssima começou com Zé Ramalho, Sinônimos, de César Augusto, Cláudio Noan e Paulo Sérgio. 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
0: Mais Brasileiríssima segue com Caetano Veloso.

0: Legião Urbana aqui na casa da MPB, Tempo Perdido, do Renato Russo. Cássia Eller, O Segundo Sol, de Nando Reis. E Caetano Veloso, Pra Te Lembrar, composição de Ney Lisboa.
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3: 7h58.
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0: Agora tem Melim na 100,9.

0: Copa de Belém, Sereia de Nelson Mota e Lulu Santos. Ney Mato Grosso, poema de Cazuza e Frejá. E Melim, ouvi dizer, do grupo Melim. 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
3: Se você gosta de jogos casuais e relaxantes, a dica de aplicativo de hoje é o Yarn Fever. Gratuito e colorido, o jogo desafia você a organizar e combinar novelos de lã da mesma cor, desenrolando fios e organizando tudo da maneira certa para avançar de fase. A proposta parece simples, mas exige estratégia e atenção para evitar que os fios se embaralhem. Com níveis progressivos e desafios cada vez mais complexos, o Yarn Fever é ideal para quem quer exercitar o raciocínio enquanto se diverte. Com partidas rápidas e jogabilidade intuitiva, é perfeito para aqueles momentos de pausa no dia. O Yarn Fever, YARN FEVER, Yarn Fever, é gratuito e está disponível para Android e iOS. Eu sou o Pedro Henrique Vieira e essa foi mais uma edição do App do Bom. Nos trabalhos técnicos, Celso Júnior.
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1: É bom demais ter você nesta manhã de sábado aqui na Inconfidência FM. Hora de ouvir Baby do Brasil.

0: Vinícius Cantuária, Só Você, do Cantuária, Vanessa da Mata, Ainda Bem, de Liminha e Vanessa da Mata, e Baby do Brasil, Sem Pecado e Sem Juízo, de Baby do Brasil e Pepeu Gomes.
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0: Roberta Campos, na Casa da MPB.

Clayton e Kledir, Nem Pensar, de Clayton e Kledir. Jota Quest, Fácil, de Rogério Flauzino e Wilson Sideral. E Roberta Campos, Minha Felicidade, de Roberta Campos e Danilo Oliveira.

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1: 8h58.
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1: Bom dia, Emerson Rodrigues com você nesta manhã de sábado, aqui na Inconfidência FM 100,9. A programação musical do Mais Brasileiríssima é de Wilson De Luca, na mesa de áudio, Reginaldo Silva. Você vai ouvir nesta hora Jorge Versilo, Gal Costa, Ney Matogrosso, Skank e agora Milton Nascimento.

0: Skank, Acima do Sol, de Samuel Rosa e Chico Amaral. Melim, Ouvi Dizer, do Grupo Melim. Gilberto Gil e João Gomes, Palco, do Gil. E Milton Nascimento, Quem Sabe Isso Quer Dizer Amor, de Loborges e Márcio Borges.
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0: Hora de ouvir Caetano Veloso, aqui na Brasileiríssima.

0: Ney Mato Grosso, poema de Cazuza e Frejá. E Caetano Veloso, Pra Te Lembrar, composição de Ney Lisboa.
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2: Olá, ouvinte da Brasileiríssima! Já tomou seu cafezinho hoje? Você sabia que a primeira webcam do mundo foi criada para vigiar uma cafeteira? Pois é, gente, essa história começa lá em 1991, na Universidade de Cambridge, na Inglaterra. Os pesquisadores de um laboratório tinham um problema bem cotidiano. Havia apenas uma cafeteira para o prédio todo. E os pesquisadores trabalhavam espalhados por diferentes partes do prédio. Então, quando alguém queria um café, precisava atravessar

0: Uma daquelas histórias que eu precisava compartilhar, porque no fim das contas, gente, a tecnologia pode até ter evoluído muito, mas a necessidade de saber se tem ou não café continua absolutamente atual. Agora passa lá nas redes sociais do @canecasincera e me conta qual tecnologia você inventaria para facilitar a sua vida na hora do cafezinho. Um abraço e até a próxima!
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8: O TCE-MG, Tribunal de Contas do Estado de Minas Gerais, determinou nesta semana a suspensão cautelar de 3 licitações de consórcios públicos. 2 dos processos foram relatados pelo conselheiro Hamilton Coelho. Em um deles foi identificada a ausência de informações básicas, inclusive de estimativa de preços, para credenciar empresas de prestação de serviços de transporte de pacientes. No segundo, estimado em R$ 85,5 milhões, destinado à contratação de empresa especializada para serviços de manutenção em áreas públicas,

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0: mais brasileiríssima trouxe Roberta Campos, Gerbera, música da própria Roberta Campos. Capital Inicial, Primeiros Erros do Kiko Zambianchi. Loborges, Sonho Real de Loborges e Ronaldo Bastos. E Zélia Duncan, Catedral, versão de Zélia Duncan e Christian Oyens. 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

0: Abelha, Grande Hotel, de George Israel, Paula Toller e Luiz Farias. Fernanda Takai, Menino Bonito, da Rita Lee. E na nova MPB, você curtiu Thiago York, Nessa Paz Eu Vou.
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0: Agora tem Raul Seixas.

0: Zé Cabaleiro, Quase Nada, de Zé Cabaleiro e Alice Ruiz. Vanderly, Românticos, do Vanderly. E Raul Seixas, Tente Outra Vez, do Raul. 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
0: Bom dia, ótimo sábado para você que sintoniza a Rádio Inconfidência de Belo Horizonte, FM 100,9. Obrigado também a você que acompanha a nossa programação pela internet, no aplicativo oficial da Inconfidência e pelo site inconfidencia.com.br. Eu sou Emerson Rodrigues. Os trabalhos técnicos são de Reginaldo Silva e a programação musical de Wilson De Luca. Ainda hoje, Cazuza, Tribalistas, Guilherme Arantes, Seu Jorge, Rita Lee, agora Cássia Heller.

0: Felicidade, Seu Jorge aqui na Inconfidência FM. Música de Seu Jorge, Pretinho da Serrinha, Gabriel Moura e Leandro Fabi. Ouvimos também Rita Lee, Lança Perfume, de Rita Lee e Roberto de Carvalho. Beto Guedes, Paisagem da Janela, de Lu Borges e Fernando Brant. E Cássia Eller, Palavras ao Vento, de Marisa Monte e Moraes Moreira.
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2: Agora Lenine, na 100,9.

0: mais brasileiríssima tocou Guilherme Arantes, Cheia de Charme, do Guilherme Arantes. Mensagem de Amor, com Léo Jaime, a composição de Herbert Viana, e Lenine, Paciência, de Lenine e Dudu Falcão.
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6: Se você gosta de games, transmissões ao vivo e conteúdo interativo, a dica de aplicativo de hoje é a Twitch. Gratuito e muito popular no mundo todo, o app é uma plataforma de transmissões ao vivo, onde criadores compartilham partidas de videogame, campeonatos de e-sports, bate-papos, música e até conteúdo sobre tecnologia e entretenimento. O diferencial da Twitch é a interação em tempo real. Você pode comentar, participar do chat e acompanhar os seus streamers favoritos ao vivo. Também é possível seguir canais e receber notificações sempre que uma transmissão começar. A Twitch, TWITCH, é gratuita e está disponível para Android e iOS. Essa edição do App do Bom teve apresentação e produção de Pedro Henrique Vieira e trabalhos técnicos de Celso Júnior.
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0: Eu sou Emerson Rodrigues, estou aqui na Inconfidência FM 100,9 neste sabadão, trazendo agora Tribalistas.

0: dos Santos, O Último Romântico, de Lulu Santos, Antônio Cícero e Sérgio de Almeida. Ouvimos também Dalto Muito Estranho, de Dalto e Cláudio Rabelo, e Tribalistas Velha Infância, de Tribalistas Davi Moraes e Pedro Baby.
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0: Barão Vermelho, na 100,9.

0: Cazuza, o nosso amor a gente inventa. De Cazuza, Rogério Meanda e João Rebouças. Biquíni Cavadão, Janaína, do Biquíni. E Barão Vermelho, Amor, Meu Grande Amor. Ponto final aqui no Mais Brasileiríssima da sua rádio Inconfidência, FM 100,9 de Belo Horizonte. A programação musical foi de Wilson De Luca, edição de Nilda Mendes, mixagens de Reginaldo Silva e apresentação de Emerson Rodrigues. Obrigado, ótima tarde de sábado para você. Vem aí o Samba Bate Outra Vez na apresentação de Everton Gontijo. Valeu!
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3: Falamos agora da tragédia no Nepal. Uma mobilização tenta resgatar 100 operários presos em uma usina após as enchentes. Luísa Ramos, da Rádio França Internacional, tem os detalhes.
4: Equipes de resgate continuam trabalhando neste sábado para tentar retirar cerca de 100 operários presos em um túnel de uma usina hidrelétrica no norte do Nepal, 3 dias após a enchente devastadora que atingiu a região próxima à fronteira com a China. Cerca de 80 policiais e militares participam da operação dificultada pelas más condições climáticas, enquanto especialistas enviados pela Índia auxiliam nas buscas. Segundo um balanço oficial ainda provisório, 633 corpos foram retirados desde quarta-feira dos escombros e da lama deixados pela enchente, sendo 626 vítimas no Nepal e 7 na região chinesa do Tibete. Centenas de pessoas estão desaparecidas, incluindo mais de 900 trabalhadores ligados a projetos hidrelétricos. O Nepal enfrenta agora uma série de desafios humanitários e econômicos. Segundo a Cruz Vermelha, até 93 mil pessoas podem ter sido afetadas pela enchente. A Organização Mundial da Saúde alertou para o risco de surtos de doenças devido à falta de saneamento e à superlotação de abrigos temporários. O governo do primeiro-ministro Balendra Chan pediu ajuda internacional para enfrentar uma das piores catástrofes naturais da história recente do país. Os islandeses vão às urnas nesse sábado para votar em um referendo que pode abrir caminho para uma futura adesão à União Europeia. Elcio Ramalho tem as informações.
5: Os cerca de 390 mil habitantes da Islândia devem responder à seguinte pergunta: o governo deve ter autorização para retomar as negociações de adesão à União Europeia suspensas em 2013? Caso o sim vença, qualquer acordo negociado terá de ser submetido a um segundo referendo. Uma pesquisa realizada durante a semana revelou que entre os eleitores que declararam uma preferência, 51,3% votarão pelo sim e 48,7% pelo não. Segundo especialistas, há um tema que concentra todas as preocupações, principalmente de quem é contrário: a pesca. Em 2025, os produtos do mar representam cerca de 40% das exportações de mercadorias da Islândia e uma eventual adesão à União Europeia faria o país se submeter à política pesqueira do bloco. Já os que são favoráveis alegam que uma eventual adesão traria mais desenvolvimento econômico e a voz da Islândia, uma ilha isolada no Atlântico Norte, seria mais forte e teria peso dentro da Europa.
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17: Olá, a 25ª rodada do Brasileirão 2026 começa neste sábado com 3 partidas na parte da noite e com equipe mineira em campo. Os jogos são os seguintes: 6:30 da noite, o Galo recebe o Vitória na Arena MRV. Às 8:00 da noite, São Paulo e Bragantino se enfrentam no Estádio Morumbis. E a última partida da noite fica com Vasco e Cruzeiro, que se enfrentam 9:20 em São Januário, no Rio de Janeiro. Em tempo, a Rádio Inconfidência transmite a partir das 6:00 o jogo entre Atlético e Vitória e logo após Vasco e Cruzeiro. 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
19: E aí, como vai você? Tudo bacana? Tudo legal? Bom sábado, bom final de semana e bom samba. Começa agora pela Brasileiríssima. Vamos até as 2:00 com a programação musical de Flávio Henrique Silveira. Eu sou Everton Gontijo e Tereza Cristina e Grupo Semente abrem o samba de hoje. Tinha gente.

0: Leci Brandão, Bate Tambor de Leci, Zé Maurício, Aline Calisto, Blá Blá Blá, do Serginho BH, Cartola, Quem Me Vê Sorrindo de Cartola e Carlos Cachaça, Tereza Cristina e Grupo Semente, No Pagode do Vavá, de Paulinho da Viola.
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0: 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O samba bate outra vez, noite ilustrada.

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1: Foi só o lateral entrar, nosso time ganhando de 3. Começou a perder. Depois que o juiz apitou o fim do primeiro tempo, é que ele foi correr. Fabinho do Terreiro
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0: Aparecida, Tereza Aragão, música de Aparecida, Grupo Pura Harmonia e Fabinho do Terreiro, Tira o Lateral, de Fabinho do Terreiro, Luciana Mello, Tendência, de Jorge Aragão e Dona Ivone Lara, Noite Ilustrada, Leva Meu Samba, de Ataúfo Alves.
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2: Faltam 4 minutos para uma hora.
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0: O samba bate outra vez até as 2 horas aqui pela 100,9 Brasileiríssima. Uma ótima tarde de sábado para você, Clara Nunes.

0: Samba de Raiz Quando Eu Contar, de Serginho Meriti e Beto Sem Braço, Adriana Araújo, Chover, de Fernando Procópio, Daniel Rosadas e Rafael dos Anjos, Dona Ivone Lara e Djavan, Sonho Meu, de Délcio Carvalho e Ivone Lara, Clara Nunes, Canto das Três Raças, de Mauro Duarte e Paulo César Pinheiro.
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0: 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Adoniran Barbosa e Vânia Carvalho.

0: Bruno Cupertino e Fabiana Cosa, Moenda de Bruno Cupertino e Vinícius Mineiro, Janine Matias, Devoção de Léo Fê, Nego Xande e Rodrigo Paulo, Martinho da Vila, Disritmia do Martinho, Adonirã Barbosa e Vânia Carvalho, Prova de Carinho de Adonirã e Hervé Cordovil.
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4: O projeto Pintando ao Vivo no Museu Histórico Abílio Barreto, deste domingo, homenageia um dos mais importantes nomes da produção cultural e da moda em Minas Gerais, Luiz Otávio Brandão. Rafael Abreu, artista plástico e diretor do Libertas Coletivo de Artes, tem os detalhes.
5: Estou passando aqui para te convidar para um evento muito bacana, Pintando ao Vivo no Museu. Nesta primeira edição, no Museu Histórico Abílio Barreto, e homenageando o produtor cultural e artista Luiz Otávio Brandão, que nos deixou recentemente, irmão do grande ator Ronaldo Brandão. Nesta edição, além de pintura ao vivo dos artistas, desenhos, performances, vamos também ter exposições, porque nem todo artista pinta ao vivo. Mas ele vai levar um pouquinho da sua trajetória, do seu ateliê. É um grande encontro das artes visuais. Teremos também a comercialização de vinil, que é uma capa de arte também. Então fica aí o convite. Venha celebrar a arte conosco no Museu Histórico Abílio Barreto. Te espero lá. Grande abraço.
4: Obrigado, Rafael. O Pintando no Museu é dia 30 de agosto, domingo, de 10 da manhã às 4 da tarde, no Museu Histórico Abílio Barreto. A entrada é gratuita. Eu sou o Pedro Henrique Vieira e essa foi mais uma edição do Plug. Nos trabalhos técnicos, Washington Bittencourt.
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0: 100,9 Brasileiríssima, O Samba Bate Outra Vez. Bom fim de semana. Agora tem Elton Medeiros.

0: Ronaldo Leon, meu terreiro, de Ronaldo Leon. Grupo Zé da Guiomar, a Flor e o Espinho, de Nelson Cavaquinho, Guilherme de Brito e Alcides Campos. Elza Soares, Canoa Furada, de Giza Nogueira. Elton Medeiros, Na Mesa de um Botequim, de Elton Medeiros e Clóvis Besnos.
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0: Aproveite o seu final de semana na brasileiríssima O Samba Bate Outra Vez, Jovelina Pérola.

0: Zélia Duncan e Xande de Pilares, No Meu País, música deles. Dona Elisa, Poeira em Alto Mar, de Dona Elisa. Walter Alfaiate, O Mundo Já Se Acabou, de Walter Alfaiate. Jovelina Pérola Negra, Luz de Repente, de Marquinho PQD, Arlindo Cruz e Franco. Chegamos ao final do samba, que bate outra vez amanhã, ao meio-dia, aqui na Brasileiríssima. Um ótimo final de semana para você e continue na 100,9 ouvindo o melhor da MPB. Valeu!
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3: Dando continuidade às obras da linha 1 do sistema metroviário de Belo Horizonte, o metrô terá seu funcionamento alterado neste domingo, 30 de agosto, quando o intervalo entre os trens passará a ser de 18 minutos durante o dia. Nas estações Santa Efigênia, Santa Teresa e Nova Suíça, os trens passarão em uma só via e será necessário que os clientes verifiquem a direção da composição antes de embarcar. De 31 de agosto a 4 de setembro, de segunda a sexta, o intervalo entre os trens será de 18 minutos após as 8 da noite. Nas estações Carlos Prates e Calafate, os trens passarão em uma só via após as 8 da noite e será necessário que os clientes verifiquem a direção da composição antes de embarcar. Vale destacar que não haverá baldeação. A ANEEL mantém bandeira amarela para setembro. As informações com o repórter Pedro Lacerda.
4: A ANEEL, Agência Nacional de Energia Elétrica, manteve a bandeira tarifária amarela para o mês de setembro. A decisão anunciada nesta sexta-feira significa que os consumidores continuarão pagando uma taxa extra de R$ 1,85 a cada 100 kWh consumidos. A cobrança adicional é reflexo de condições menos favoráveis para a geração de energia no país, que obrigam o uso de fontes mais caras para abastecer o sistema elétrico. O mecanismo de bandeiras tarifárias funciona como um termômetro mensal, dando transparência aos consumidores sobre os custos reais da energia que chega às suas casas. A agência pede aos consumidores que usem a eletricidade de maneira consciente. Da Rádio Nacional em Brasília, Pedro Lacerda.
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Olá, seja bem-vindo, bem-vinda. Está no ar mais uma edição do programa 100,9 Minutos de Música. Uma ótima tarde para você. A partir de agora eu te acompanho até as duas. Programação musical é do Wilson De Lucas. Trabalhos técnicos de Washington Bittencourt. Eu sou Valesca Falsi e agradeço a sua audiência. E a nossa primeira de hoje é Capital Inicial com Natasha.

0: 14 Bis, uma velha canção rock and roll, música do Flávio Venturini, Vermelho e Murilo Antunes. Daniela Mercury com Herbert Viana, Só Pra Te Mostrar. Marisa Monte, Pra Melhorar. Essa música ela fez com o Seu Jorge com a Flor. Agora vamos pro intervalo, já já eu volto com mais música, com poucos comerciais pra você.
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10: Estamos de volta aqui no programa 100,9, tocando para você muita música com pouco intervalo comercial. Temos agora Heróis da Resistência com duplê de cor.

0: Paula Toller cantou Céu Azul de Chorão e Castanho. Chico Chico, Vila do Sossego de Zé Ramalho. Gilberto Gil, Não Chore Mais. Essa é uma versão em português feita pelo Gilberto Gil. Temos mais um intervalo agora, já já. Eu tô de volta com o programa 100,9. Não sai daí.
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9: 3 e 3. Não fique parado, movimente-se. Caminhar faz bem ao corpo e melhora a autoestima. Fortalece a musculatura, os ossos, o sistema imunológico e melhora a capacidade dos seus pulmões.
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7: Estamos de volta aqui no programa 100,9, esse programa que toca muitas músicas com pouquíssimos intervalos comerciais. E agora tem Jorge Versilo com Final Feliz.

0: Esse foi o Roupa Nova com Canção de Verão de Luiz Guedes e Thomas Hot. Vanessa da Mata cantou com João Gomes, comentário a respeito do John. Essa música é de Belchior e José Luiz Penha. Luau com a música A Paz, uma parceria do Gilberto Gil e do João Donato. A gente tem mais um intervalo, já já eu volto com música pra você.
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11: Olá. Neste sábado, apenas uma partida será realizada pelo Brasileirão Série B de 2026. Logo mais, 6h30 da noite, Botafogo de Ribeirão Preto e Cuiabá se enfrentam no estádio Santa Cruz com o mando de campo da equipe do interior paulista. O jogo que abre a rodada 25 da Série B coloca frente a frente o 12º e o 14º colocado em um confronto direto. Do Departamento de Esportes da Rádio Inconfidência, João Pedro Martins.
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12: Vamos abrir a última sequência de hoje aqui do programa 100,9.

0: Cidade Negra, Sombra da Maldade. A música é do Da Gama e Tony Garrido. Sá Rodrigues e Guarabira, Sobradinho. Ana Canhas cantou Esconderijo. Programa 100,9 minutos de música de hoje termina aqui. Muitíssimo obrigada pela sua audiência. Eu sou Valesca Falsi. Programação Wilson de Lucas. Trabalhos técnicos de Washington Bittencourt. E a gente volta em breve aqui na programação da Rede Inconfidência de Rádio, AM 880, FM 100,9. Muito obrigada. E um beijo para você, até a próxima.
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14: Pela primeira vez, a Feira Hip terá funcionamento especial durante a Virada Cultural de Belo Horizonte. Os três setores de alimentação vão funcionar 24 horas, das 7 da noite deste sábado às 7 da noite do domingo, acompanhando o período da programação cultural. Os espaços de alimentação estão localizados nos trechos das ruas Espírito Santo, Avenida Álvares Cabral e Avenida Afonso Pena, com Rua Carandiru. Daí. A mudança é exclusiva para as barracas de alimentação. Os demais setores da feira, como artesanato, decoração, utensílios domésticos e produtos diversos, funcionarão normalmente no domingo, das 8 da manhã às 2 da tarde. O espaço cênico Yoshifumi Yagi Teatro Raul Belém Machado, no bairro Alípio de Melo, recebe na próxima sexta-feira, dia 4, às 8 da noite, apresentação especial em comemoração aos 20 anos do Clube do Choro de Belo Horizonte, entidade reconhecida nacionalmente por atuar na valorização desse importante estilo da música brasileira. Os ingressos custam R$ 30,00 a inteira e R$ 15,00 a meia, estão disponíveis pelo Simpla antecipadamente ou na bilheteria do teatro 2 horas antes do evento. E do choro para o rock and roll, hoje é dia de pop rock em Confidência, a partir das 8 da noite, aqui na 100,9 FM e no AM 880, e claro, além dos aplicativos. A banda entrevistada de hoje se chama Projeto Ari e saiu lá de Porto Alegre para anunciar um dos melhores discos de rock alternativo independente do ano. Eu te espero por lá. Repórter em Confidência, redação e apresentação, Marcos Tadeu.
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15: 4:03.
0: Optar por uma dieta saudável com alimentos de baixo teor calórico é fundamental para conservar a saúde, beleza e juventude através dos anos.
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14: Ótimo sábado para você ligado aqui na rede Inconfidência de Rádio. Seja muito mais que bem-vindo, muito mais que bem-vinda. Eu sou Júnior de Castro e agora você fica comigo aqui no nosso Radiola. Por aqui, o melhor da música de vinil até às 6 da noite. Abrindo o programa, você fica com Djavan,

0: Na Brasileiríssima e no Gigante do Ar, Rita Lee, Atlântida, parceria da Rita e do Roberto de Carvalho, Guilherme Arantes, Lance Legal, Biquíni Cavadão, Vento, Ventania, e abrindo o programa, Djavan cantou Eu Te Devoro.
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0: Na rede Inconfidência, sai Guarabira.

0: Acabamos de ouvir Tim Maia, o descobridor dos sete mares, do Gilson e do Michel, os Paralamas do Sucesso, Cuide Bem do Seu Amor. E abrindo a sequência, sai Guarabira Espanhola, música do Guarabira com o Flávio Venturini.
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0: 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É um convite especial para todas as gerações, um dia de convivência, de bem-estar, de valorização de quem veio antes de nós e música de qualidade. Venha celebrar nossa memória e ocupar a praça com a gente. Vai ser lá no bairro Floresta, dia 30 de agosto, de 9 às 5 horas da tarde. 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
1: Obrigado, Flávia. Para mais detalhes, acesse o Instagram @ocupamais_. Eu sou o Pedro Henrique Vieira e essa foi mais uma edição do Plug. Nos trabalhos técnicos, Washington Bittencourt.
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3: De volta no nosso Radiola, valeu demais pela sintonia e pela audiência. Tem Mineiro chegando, a banda Skank.

0: Você ouviu Radiotaxi, Sanduíche de Coração, do Tafo, Brilho, Noite do Prazer, parceria do Claudio Zoli, do Paulo Danowski e do Arnaldo Brandão. E ouvimos Titãs, Isso, do Antônio Carlos, a primeira com Skank, Dois Rios, música do Samuel Rosa, do Loborges e do Nando Reis.
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0: Chegando, Adriana Calcanhoto, Devolva-me.

0: Você acabou de ouvir Alceu Valença, Tropicana, do Alceu e do Vicente Barreto, Marisa Monte, Eu Sei, e Adriana Calcanhoto, Devolva-me, canção do Renato Barros e da Lilian.
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2: 5:01.
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0: Começando o segundo tempo, segunda hora do nosso Radiola, eu sou Júnior de Castro e você continua comigo até às 6 horas da noite. Agora tem Cássia Eller.

0: Tocamos pra você Fagner Cartaz. Essa é uma música composta pelo Fausto Nilo e pelo Francisco Casaverde. Lulu Santos cantou Aviso aos Navegantes. E Cássia Eller, O Segundo Sol. Essa música é do Nando Reis.
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0: foi a família.
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2: Na Brasileiríssima e no Gigante do Ar tem Secos e Molhados.

0: Meu coração, Pepeu Gomes, na rede Inconfidência, música do Pepeu e do Gilberto Gil. Zé Ramalho, Chão de Giz e Secos e Molhados, Flores Astrais, do João Ricardo e do João Apolinário.
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0: De volta aqui no nosso Radiola, agora tem Léo Jaime.

0: Tempo Perdido, composição do Renato Russo com Legião Urbana, o grupo que de abelha as curvas da estrada de Santos, do rei Roberto Carlos e do tremendão o Erasmo Carlos, Jota Quest, Fácil e Léo Jaime é, eu sei, do Léo e do Leandro.
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0: nós amanhã ou depois do Teddy Corrêa. E Maria Bethânia abriu a nossa sequência com Brincar de Viver, do Guilherme Arantes e do John Lucien. E o Radiola deste sábado fica por aqui. Agradeço muito você sintonizado comigo. Valeu pelo carinho, pela audiência de sempre. Eu sou Júnior de Castro, nos trabalhos técnicos Washington Bittencourt. A programação foi do Wilson De Luca. Você segue agora a programação da Rede Inconfidência e a gente se encontra amanhã a partir das 16h em mais uma edição do nosso Radiola. Tá certo? Tá combinado? Então tá bom. Um beijo enorme pra você e excelente fim de semana.
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0: 6h.
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6: E oi, um ótimo fim de tarde, início de noite para você nesse sabadão, dia 29 de agosto. Último fim de semana de agosto, que foi longo, né? Mas tá especial na agenda cultural desse fim de semana em Belo Horizonte. Tem virada cultural, tem Elas Festival, tem Ronque, com muitas fanfarras em Belo Horizonte, além de muita música boa, música mineira. Entre um bloco e outro, eu compartilho essas dicas com você. Começa agora o Esquinas de Minas. Seja muito bem-vinda, muito bem-vindo. Eu sou Flávia Moreira, a programação musical é do Flávio Henrique Silveira.

0: Borges, A Força do Vento, do Rogério Freitas. Antes, Jussara Silveira, O Sal da Terra, do Beto Guedes e Ronaldo Bastos. E abrimos esse bloco em homenagem ao Clube da Esquina com Beto Guedes. Luz e Mistério, dele e Caetano Veloso. E bora logo com as dicas culturais, porque tá fervendo essa agenda cultural de BH esse fim de semana. Quanta coisa boa rolando. A gente vai ter que se desdobrar, escolher entre tantas atrações. E eu começo, é claro, com a Virada Cultural de BH, a partir das 7 horas da noite de hoje até as 7 horas da noite de amanhã, com diversas atrações espalhadas pelo hipercentro de BH. São mais de 200 atrações entre música, teatro, dança, circo, literatura, artes visuais e culturas urbanas. Entre os nomes nacionais estão Alceu Valença e Jorge Aragão. Alceu hoje à noite, lá na Praça da Estação, a partir das 10 horas da noite, e Jorge Aragão encerrando amanhã na Praça da Estação. Verifique aí o arroba da Virada Cultural de BH para saber os detalhes dos palcos, dos horários direitinho, e se prepare, monte a sua programação para virar junto, além de muita gastronomia, né? A parte da gastronomia da Feira Hippie, por exemplo, vai funcionar 24 horas nessa virada, além do viradão gastronômico com 30 bares que oferecem pratos até R$30. Muitas opções bacanas. Eu participei de um passeio aí por esses bares do viradão gastronômico. Aprovo. Tem muita coisa legal ali na Praça 7, ali no Maleta, ali na Galeria São Vicente, na Praça Raul Soares. E aí você aproveita e visita o Cura. Tá rolando o Circuito de Arte Urbana, esse festival que colore as ruas de Belo Horizonte, se despedindo da Raul Soares. Até domingo ali no Gramado vai ter DJs, mirante de observação para ver as obras sendo pintadas nas empenas dos prédios ali na Raul Soares. Até domingo tem movimentação por lá. E no domingo vai se juntar ao Ronk, que é um festival de fanfarras com grupos do Brasil inteiro, pra gente matar a saudade do carnaval nesse sábado e domingo. Pesquise aí o arroba do Festival Ronk pra você prestigiar essa galera.
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0: Boa noite, bom sabadão. Seguimos com mais música. Chegamos da banda Patufu e aniversariante da semana, Fernanda Takai. Parabéns, muita saúde, muitas inspirações, muita música boa e muitas realizações pra você, viu? A gente te ama, Fernanda. Sempre tão acessível, tão bem posicionada nas suas opiniões, nas suas falas. Eu sou muito fã. Então bora curtir Patufu.

0: Dolores 602, Joy, da Tasca Ferraz, Varanda, Anjo de Papel, do Augusto Franco e Maria Vieira, Skank, Beleza Pura, do Caetano Veloso, e abrimos com Patufu, Nada Original, do John Ulloa. E agora as dicas de teatro, O Beijo no Asfalto. Aos 50 anos, o grupo Oficina Multimédia completa a trilogia rodriguiana, né, do Nelson Rodrigues, com esse terceiro espetáculo aí, O Beijo no Asfalto, temporada lá no CCBB, no Centro Cultural Banco do Brasil, até o dia 5 de outubro. Sempre de sexta a segunda, às 8 horas da noite, ingressos a R$30 inteira, 15 meia entrada, O Beijo no Asfalto, com esse grupo que é um patrimônio de Minas Gerais. Vida longa ao grupo Oficina Multimédia, da Ione de Medeiros, de uma galera super talentosa, além de ser um clássico, né, da dramaturgia nacional. Outra dica de teatro, na verdade, é um musical, é um espetáculo, Filosofando Raul, sobre Raul Seixas, lá no Cine Teatro Brasil, ali na Praça 7, apresentação única, hoje, às 9 da noite, para os fãs aí do Maluco Beleza, do Raul Seixas, e toca Raul, sempre aí pra gente, na Rádio Confidência toca muito, mas no Esquinas de Minas é só música mineira. Outra dica, Oswaldo Montenegro, faz show logo mais às 9 horas da noite, no Grande Teatro do Palácio das Artes. É o espetáculo histórico A Dança dos Signos, que volta aos palcos no ano em que o artista celebra 70 anos, hoje às 9 da noite, no Palácio das Artes. E um novo nome da cena mineira, Marina Liori, cantora, apresenta o primeiro trabalho de estúdio, Vontade Pura, com participações de Bernardo Bauer e Felipe D'Angelo, hoje às 8 horas da noite, no espaço Daniela Renault. Marina Fiori, cantora, compositora, uma voz belíssima, que eu tive a oportunidade de participar da audição desse primeiro disco dela e recomendo. Agora vamos pro intervalo e voltamos já já, é rapidinho.
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0: Voltamos a apresentar Esquinas de Minas. Boa noite, bom sabadão, dia 29 de agosto, último fim de semana de agosto desse mês que foi longo, mas pra caprichar, tem muita coisa boa rolando na cultura de BH. Tem Virada Cultural, Ronk com as fanfarras, Elas Festival, Cura rolando ali na Praça Raul Soares. Mas antes, bora com mais música, chegando Vanderlei.

0: Maíra Baldaia, Pororoca, música dela, participação do Caetano Veloso, Nath Rodrigues, Verso de Céu, da Nath e Tássia Ferraz, Laura Catarina, Encontro Nosso, da Laura Catarina, e abrimos com o pai dela, Vanderly, Contra o Tempo, do Vanderly. E eu comentei também do Elas Festival, 7ª edição desse festival que valoriza a produção cultural de mulheres, aberto a todo mundo. Começou cedo, às 2 horas da tarde, mas vai até às 10 da noite, lá na Funarte. Ainda tem show da Juliana Linhares, às 8 horas da noite, ingressos entre 15 e 20 reais. Para pessoas 60 a mais, a entrada é gratuita. Elas Festival, lá na Funarte. Outra dica, Isidoro, um negro de quilate, que é um espetáculo sobre Isidoro Amorim, celebra 5 anos de repertório com Evandro Passos e Do Xangô, hoje e amanhã, às 19 horas, 7 da noite, no Sesc Palladium. Cid Ornelas faz show logo mais, às 9 horas da noite, no Café com Letras, dentro do Clube de Jazz, com repertório com obras de Hermeto Pascoal, Tom Jobim, Milton Nascimento, grande Cid Ornelas. E amanhã, dica para a criançada, 7ª edição do Criançarte, que reúne atividades gratuitas do grupo Atrás do Pano e do Educativo do Cine Teatro Brasil, ali na Praça Floriano Peixoto, em Santa Efigênia, de graça, só chegar na praça e curtir. A partir das 9 da manhã até 1 hora da tarde, Criançarte.
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0: Bora com mais música. No último bloco, quem abre é Tavinho Moura. Sou.

0: em Pedra Azul, Cantar, do Godofredo Guedes, Tadeu Franco, Nós Dois, do Celso Adolfo, e abrimos o último bloco com Tavinho Moura, Gente Que Vem de Lisboa, dele e Fernando Brant, encerrando muito bem nossa Esquina de Minas deste sabadão, dia 29 de agosto. Muito obrigado pela sua companhia e sintonia. Eu sou Flávia Moreira, a programação musical é do Flávio Henrique Silveira. Te espero amanhã, hein? Todo sábado e domingo, de 6 às 7 da noite, a gente tem um encontro marcado aqui nessa esquina para curtirmos muita música mineira de diversos cantos e sotaques. Te espero, hein? Fique agora com o programa Cinefonia e aproveite sua noite de sábado do jeito que achar melhor. Bom fim de semana. Tchau, tchau.
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0: O Cinefonia está no ar, trazendo a sétima arte pelas ondas da rádio Inconfidência. Eu sou Renato Silveira e a partir de agora você escuta o melhor da música brasileira que é trilha de cinema. No programa de hoje, nós vamos ouvir Ana Vitória, Novos Baianos, Vinícius de Moraes, Chico Buarque e muito mais em canções que se tornaram trilhas sonoras de filmes de várias épocas. Destaque também para os longas-metragens inscritos para representar o Brasil no Oscar 2027 e a mostra Monstros da Modernidade, em cartaz no Cine Humberto Mauro. Tem ainda as dicas do streaming e os lançamentos da semana nos cinemas. Pega a sua pipoca, porque a sessão já vai começar. E da trilha sonora da comédia romântica Pode Crer, estrelada por Maria Flor, a gente abre o programa com Jorge Benjor.
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0: Barão Vermelho, Maior Abandonado, música de Frejá e Cazuza, uma das faixas da trilha sonora de Cazuza, O Tempo Não Para, o filme dirigido por Sandra Werneck e Walter Carvalho, em 2004, tem Daniel de Oliveira no papel principal. Abrimos o programa com Jorge Benjor, Os Alquimistas Estão Chegando, música dele que está na trilha sonora do filme Pode Crer. A comédia romântica foi lançada em 2007, tem direção de Arthur Fontes e conta com um grande elenco: Maria Flor, Dudu Azevedo, Gregório do Vivier, Érica Mader, Marcela Diné, Fernanda Paes Leme e Silvio Guindani.
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2: Você está com fome? Tá tudo bem aí?
0: A semana tem dois ótimos lançamentos do cinema brasileiro. Um deles é aqui de Minas. Nosso Segredo é o primeiro longa-metragem dirigido pela atriz e cineasta Grace Passot, recém-premiado com o Kikito de melhor filme no Festival de Gramado. Nosso Segredo acompanha a rotina de uma família negra de Belo Horizonte que lida com uma recente perda. Em meio ao luto, o filho caçula guarda um segredo capaz de desencadear situações estranhas que fazem todos encararem seus medos e anseios. O elenco de Nosso Segredo conta com Robert Frank, Ju Colombo, Jéssica Gaspar e Efraim Santos.
3: Grace, vamos ligar o luminoso.
4: Melhor não, tem muita lâmpada queimada.
3: Não tem importância, vem. Melhor não ligar.
4: Melhor.
0: Outro lançamento do cinema nacional é a comédia Muito Prazer, novo filme escrito e dirigido por Jorge Furtado, de filmes como O Homem que Copiava e Saneamento Básico. Desta vez, ele reúne Daniel de Oliveira, Luísa Arraes e Samantha Jones em uma história sobre um motorista de aplicativo sem perspectivas que recebe uma herança inesperada, um motel em ruínas. Sem conseguir vender o imóvel, ele e uma ex-funcionária se unem para reativar o local e produzir conteúdo erótico para a internet sem os clientes saberem. O elenco de Muito Prazer também conta com Felipe Veloso e Drica Moraes.
5: Excuse-moi, j'ai perdu les os. Comme tu m'avais dit que pour une heure ou deux, moi j'ai dit ça.
0: Do cinema europeu, chega ao Brasil o drama francês O Apego. Na trama, uma mulher independente passa a compartilhar a intimidade de seu vizinho viúvo e de seus dois filhos. Contra todas as expectativas, ela aos poucos se apega a essa família adotiva. A protagonista de O Apego é vivida por Valéria Bruni Tedeschi. A direção é de Karine Tardier, de Os Jovens Amantes.
6: So what you do?
0: Do cinema internacional, também estreia nos cinemas o blockbuster Ponto Sem Retorno, mais novo filme do veterano cineasta Ridley Scott, de Blade Runner e Gladiador. Misturando ação e ficção científica, o longa é situado em um futuro próximo, quando a maior parte da humanidade foi dizimada por uma pandemia. Um piloto enlutado vive isolado com seu cachorro e um ex-fuzileiro naval ranzinza. Ao interceptar uma transmissão de rádio, eles decidem arriscar tudo em uma jornada perigosa em busca de outros sobreviventes. No elenco de Ponto Sem Retorno estão Jacob Elordi, Josh Brolin e Margaret Qualley.
7: Been horribly injured by a product made by the Acme Corporation?
8: It's not your fault.
0: Fechando as estreias da semana está Coyote versus Acme. A comédia mistura animação e live action para mostrar o que acontece quando Willy Coyote, o lendário inimigo do Papa Léguas nos desenhos dos Looney Tunes, decide processar a empresa Acme depois de seus produtos falharem inúmeras vezes. No elenco de carne e osso do filme estão John Cena, Will Forte e Lana Condor. Voltamos já já com o Cinefonia aqui na Inconfidência.
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Estamos de volta com o Cinefonia. Aqui você escuta música brasileira de qualidade e sabe mais sobre o cinema nacional. Fique agora com Ana Vitória, Ai Amor, da trilha sonora do filme Ana e Vitória, inspirado na trajetória da dupla.

0: Preta Pretinha, composição de Luiz Galvão e Moraes Moreira, sucesso dos Novos Baianos, que pode ser ouvido na trilha sonora do filme Copacabana, dirigido por Carla Camurati e protagonizado por Marco Nanini em 2001. Abrimos o bloco com Ana Vitória, Ai Amor, um dos sucessos da dupla que compõem a trilha sonora do filme Ana e Vitória. A comédia romântica é livremente baseada na trajetória delas, que interpretam a si mesmas. A direção é de Matheus Souza.
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0: Reunindo clássicos do cinema, obras cultuadas, ficções científicas, filmes de horror, fantasia, animação e produções contemporâneas, a mostra Monstros da Modernidade ocupa a tela do Cine Humberto Mauro aqui em BH até o dia 17 de setembro. São mais de 30 títulos em cartaz, contemplando quase um século de cinema fantástico realizado nos quatro cantos do mundo. Quem nos conta mais sobre a programação é Vitor Miranda.
2: Olha, a curadoria dos filmes da Monstros da Modernidade está super diversa. Tem filme de ficção científica, de horror, de fantasia, animação, documentário. Mas eu acho que todos os filmes vão pensar essa relação conflituosa entre humanidade, natureza, ciência e tecnologia. Então, são filmes que vão ter monstros, que vão ter animais que, por conta do homem, vão virar monstros. E muitas vezes o monstro é o próprio homem. Então, clássicos, né, como Godzilla, King Kong, Jurassic Park, os pássaros do Hitchcock, vão poder ser revistos na tela grande. E também a mostra tem filmes lá do B, filmes trash, filmes mais contemplativos, como O Labirinto do Fauno e o documentário O Homem-Urso. Então tem uma seleção muito variada, assim. E eu acho que assistir esses filmes no cinema, eu acho que volta um pouco da dimensão física desses monstros e desses animais, assim. Então, mesmo que sejam filmes feitos em outras épocas, né, que às vezes o efeito especial envelheceu, eu acho que assistir esses filmes no cinema em conjunto, na tela grande, com som legal, eu acho que volta um pouco a imaginação e a aguça um pouco aquele momento histórico que o filme foi produzido. É muito mais divertido assistir esses filmes no cinema, né? Então, eu recomendo muito conferir essa programação, porque são filmes que vão trazer medos que a gente sente até hoje, em 2026.
0: Obrigado, Vitor! E parabéns pela realização de mais uma mostra imperdível no Cine Humberto Mauro. Reforçando que a entrada é gratuita, confira as sinopses dos filmes e os horários no site do Palácio das Artes. Um rápido intervalo e já voltamos com mais música e cinema aqui na Inconfidência.
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0: Você está ouvindo a Rádio Inconfidência. Eu sou Renato Silveira e este é o Cinefonia, com o melhor da música brasileira, que é trilha de cinema. Ouça agora Agnes Nunes com a versão de Por Você, que está na trilha sonora da comédia Minha Mãe é uma Peça 3.

0: Gilberto Gil e Nação Zumbi, Besouro, música do Gil, tema do filme Besouro, lançado nos cinemas em 2009. O longa narra a saga do capoeirista Manuel Henrique Pereira, ícone da resistência contra a exploração de ex-escravos no Recôncavo Baiano, na década de 1920. Um verdadeiro herói brasileiro, interpretado por Ailton Carmo. A direção do filme é de João Daniel Tikhomirov. Antes ouvimos Por Você, música do Frejá, na voz de Agnes Nunes, para a trilha sonora da comédia Minha Mãe é uma Peça 3. O filme, dirigido por Suzana Garcia, traz novamente Paulo Gustavo no papel da Dona Hermínia, que agora tem que lidar com a síndrome do ninho vazio quando vê os filhos seguirem suas vidas. Mariana Xavier, Rodrigo Pandolfo e Erson Capri também estão no elenco. Hora das dicas do streaming com Pedro Vieira.
1: Aperte o play.
2: Diga lá, pessoal! Chegou a hora de ficar por dentro das novidades das plataformas digitais, para você assistir onde e quando quiser.
3: So how does this work? My son's assistant being here.
2: A comédia dramática de humor ácido, Saudades, Te Amo, acompanha Diane, uma viúva que, em meio ao luto, se vê obrigada a organizar o funeral do marido ao lado de um

0: completo desconhecido, Jamie, o assistente pessoal do filho distante dela. O que começa como uma convivência tensa e cheia de reservas, evolui lentamente quando ambos descobrem que compartilham uma mesma linguagem de arrependimento e acabam formando uma aliança tão inesperada quanto significativa. No entanto, em meio aos preparativos finais, as tensões vêm à tona, obrigando-os a enfrentar a dor, ressentimentos e o medo de seguir em frente. No elenco estão Allison Janney e Andrew Reynolds. Saudades, Te Amo está no catálogo da HBO Max.
1: Já pensou se a gente resolvesse testar a maior força da natureza? Você sabe de quem que eu tô falando, né? Das mães.
0: A atriz Cláudia Raia apresenta Sua Mãe Te Conhece? Um novo reality show brasileiro em formato original. O programa coloca 9 mães e os filhos delas à prova em uma experiência cheia de surpresas e revelações para descobrir até que ponto elas realmente conhecem quem colocaram no mundo. Enquanto os filhos acreditam estar participando de um reality em uma república de estudantes, com direito a provas e desafios, as mães acompanham tudo de perto e sem que eles saibam. A cada rodada, elas apostam alto nas atitudes dos filhos e podem chegar a um prêmio de até R$1 milhão. Para ganhar, precisam provar que conhecem os filhos melhor do que ninguém. Sua Mãe Te Conhece? Está disponível para assinantes da Netflix.
2: Olá! O que te traz ao nosso paraíso espanhol?
3: Minha mãe tá fechando um negócio imobiliário.
4: Tá tudo bem?
3: Eu ainda tô me acostumando com os remédios.
0: O Último Nascer do Sol é um filme de romance adaptado do livro de mesmo nome de Anna Todd, autora da série After. A história gira em torno de Ree, uma estudante universitária que convive com uma doença crônica. Ela viaja para a ilha de Maiorca com a mãe durante as férias. Lá, se apaixona inesperadamente por Julian e começa a aproveitar o presente. Mas o agravamento da condição de saúde dela e segredos familiares ameaçam mudar os rumos do verão. O Último Nascer do Sol é uma das novidades da Prime Video. 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
5: You found the baby's off switch.
0: E os Simpsons entram no universo da ficção científica e do terror com uma paródia de Black Mirror. O novo especial, intitulado Yellow Mirror, a realidade paralela de Homer, usa a família de Springfield para abordar a inteligência artificial e a relação cada vez maior das pessoas com a tecnologia. A produção conta duas histórias diferentes. Em uma delas, um tablet equipado com inteligência artificial se aproxima de Maggie e passa a fazer parte da vida dela. A situação foge do controle quando o aparelho revela outros planos e ameaça assumir o controle de Springfield. Já na segunda história, uma lâmpada com defeito faz Homer descobrir uma verdade perturbadora sobre a existência dele, levando-o a considerar a possibilidade de que sua família nunca tenha existido. Yellow Mirror, a realidade paralela de Homer, já pode ser assistido na íntegra pelos assinantes do Disney Plus. Muito bem, por hoje é só. Agora é só escolher os seus preferidos, apertar o play e se divertir. Em breve eu volto com mais dicas aqui no Cinefonia. Um abraço para todo mundo e até a próxima.
6: Obrigado, Pedro. E você não sai daí. O Cinefonia volta em instantes.
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16: Olá, o Cinema em Minas está no ar.
4: Nosso Segredo, o primeiro longa-metragem dirigido por Grace Passot, conquista o principal prêmio do 54º Festival de Cinema de Gramado. O filme levou 3 quiquitos: melhor filme, melhor fotografia e melhor direção de arte. E tem mais. Depois de passar pelo Festival de Berlim, onde teve sua estreia mundial, Nosso Segredo chega agora aos cinemas de todo o Brasil. Rodado em Belo Horizonte, o filme acompanha uma família negra que tenta reconstruir a vida depois de uma perda. Enquanto cada integrante enfrenta o luto à sua maneira, o filho mais novo guarda um segredo que pode transformar a relação entre eles. Para saber onde assistir e conferir mais informações sobre as sessões, é só acessar @sessãovitrine. Nosso Segredo, de Grace Passot, um filme mineiro que saiu de BH, passou por Berlim e conquistou o quiquito de melhor filme em Gramado e agora chega ao público brasileiro. É talento mineiro ocupando as telas de todo o Brasil. Cinema em Minas. Produção e apresentação, Cibele Bustamante. Edição, Washington Bittencourt. Diretoria de Audiovisual e Produtos Digitais.
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6: Hora do último bloco do Cinefonia. A Academia Brasileira de Cinema divulgou a lista de filmes inscritos para representar o Brasil no Oscar 2027. Ao todo, 15 filmes concorrem à vaga que dá direito à disputa pela indicação à estatueta de melhor filme internacional. Entre os longas participantes da seletiva estão duas produções mineiras: Nosso Segredo, dirigido por Grace Passot, que acaba de estrear nos cinemas após vencer o Festival de Gramado, e o ainda inédito Vicentina Pede Desculpas, novo trabalho de Gabriel Martins, diretor de Marte 1, que representou o Brasil no Oscar em 2023. O filme, protagonizado por Rejane Faria, está na competição do Festival do Rio e também foi selecionado para os festivais de Toronto e San Sebastian. A lista de inscritos também conta com Feito Pipa, outro filme bastante premiado no último Festival de Gramado e que teve boa passagem pelo Festival de Berlim no início do ano. Ele é dirigido por Alain de Berton, de Pacarrete, e conta com Lázaro Ramos no elenco. Outra boa aposta é o suspense 5 Tipos de Medo, de Bruno Bini, que ganhou Gramado no ano passado e traz no elenco Bárbara Collin e Rejane Faria. Tem ainda a superprodução 100 Dias, dirigida por Carlos Saldanha, que narra a história do navegador Amir Klink em sua histórica travessia a remo pelo Atlântico Sul. A lista conta ainda com A Conspiração Condor, A Fabulosa Máquina do Tempo, A Natureza das Coisas Invisíveis, Ato Noturno, Dolores, Herança de Narcisa, O Rei da Internet, Quando Vira a Esquina, Malês e Papagaios. Uma pré-lista com 6 títulos finalistas será anunciada no dia 9 de setembro. A decisão final do filme escolhido será feita no dia 16 de setembro. Você pode conferir mais detalhes sobre cada produção inscrita no site da Academia Brasileira de Cinema. Fique agora com uma das músicas de Vinícius de Moraes, que estão na trilha sonora de Garota de Ipanema.

0: Na carreira, música de Chico Buarque e Edu Lobo, da trilha sonora de O Grande Circo Místico, filme dirigido por Cacá Diegues em 2018, com um grande elenco. Jesuíta Barbosa, Bruna Linsmeyer, Mariana Ximenes, Rafael Lozano, entre outros nomes. A sequência abriu com Vinícius de Moraes, Poema dos Olhos da Amada, uma das composições dele na trilha sonora do filme Garota de Ipanema, de 1967. O clássico filme, dirigido por Leon Hirschman, traz Márcia Rodrigues no papel de uma jovem universitária que vive aventuras amorosas no Rio de Janeiro. Os créditos sobem, as luzes se acendem e o Cinefonia vai ficando por aqui. O programa teve edição, redação e apresentação minhas, Renato Silveira. Produção, Pedro Vieira. Trabalhos técnicos, Celso Júnior. Muito obrigado pela sua audiência, um grande abraço e até a próxima.
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19: Olá pessoal, Marcos Tadeu na área para mais uma edição do Pop Rock Inconfidência neste sábado, dia 29 de agosto. Aqui é um espaço para você ouvinte se divertir e também ficar por dentro de tudo que há de melhor na cena alternativa musical brasileira. E no Pop Rock Inconfidência de hoje, nós trazemos um papo bem legal com a banda Projeto Ari, lá do Rio Grande do Sul. Além disso, temos as estreias e destaques do mundo independente. Todo mundo preparado? Então, bora pra...

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2: Aqui é o Marcelo Gross, passando para apresentar o meu novo single, A Loli Gay. Um abração para vocês.

aqui é a Tânia Canela, eu sou cantora, compositora, atriz, escritora, sou de Belo Horizonte. Estou muito feliz com esse convite do Marcos de vir aqui falar um pouco sobre o meu trabalho, essencialmente da música Tanto Faz, que é uma das canções do meu EP Termogênica. E Tanto Faz é uma música que eu falo sobre a oscilação das nossas emoções e que vocês se identifiquem com a música. Obrigada, até mais.

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5: Bom, pessoal, Marcos Tadeu na área para mais uma entrevista da semana. Hoje a gente foi longe, a gente foi lá no Rio Grande do Sul, mais precisamente Porto Alegre, para buscar uma banda que é muito bacana, tá lançando um álbum muito sugestivo, muito interessante, muito complexo, eu diria. Estou falando aqui do projeto Ari. H-A-R-E, isso mesmo, projeto Ari, que está aqui na presença da vocalista frontwoman Adara Araújo. Seja bem-vinda, Adara.
6: Muito obrigada, Marcos, tudo bom? Um prazer estar aqui.
5: Prazer é todo nosso. Temos também aqui o Arthur Nedel, vocais e guitarra, Nedel ou Nedel? Arthur.
7: Opa, boa noite, é Arthur Nedel, isso mesmo.
5: Nedel, isso. Temos também aqui o Noan Mendes, que é vocalista e guitarrista. Essa banda é cheia de vocalista. Seja bem-vindo, Noan Mendes.
8: Muito obrigado, boa noite a todo mundo aí.
5: É Noan ou Noan? Também é bom perguntar,
8: né? É, tu que escolhe, mas pode ser Noan.
5: Noan, beleza. Temos também aqui o Leonardo Casagrande, que é o baterista. Seja bem-vindo, Leonardo.
9: Opa, valeu, Marcos, tamo junto.
5: E temos também o Otávio da Rosa, que ainda não chegou. Talvez ele apareça aqui, que ele é o baixista. Mas vamos lá, vamos começar do início. Vocês se conheceram aqui no Colégio Militar de Porto Alegre. Vocês ficaram cansados de cantar o hino nos intervalos, resolveram montar uma banda de rock. Como é que foi esse encontro entre vocês aí? Da onde surgiu esse projeto Ari?
6: Quer contar, Nedel?
7: Pode ser. Então, a gente estudava no Colégio Militar ali de Porto Alegre, né? E sempre em meio à farda e à rotina, a gente tentava dar o nosso jeito de mostrar a nossa personalidade. E tinha a banda marcial do colégio. E eu e o Lucas Mirovski, que foi um dos formadores da banda, a gente não gostava muito da parte da banda marcial, mas curtia muito rock e gostava muito de tocar. E o Mirovski estava aprendendo a tocar guitarra, ele tocava violino e tal. E daí, junto com o professor de música, a gente entrou num grupo de percussão. E o professor era bem cabeça aberta, assim, acatava as ideias que todo mundo tinha para fazer uns espetáculos, fazer pequenas apresentações e tal. E daí o Mirovski propôs a gente tocar Sweet Iron Mine, do Guns N' Roses. E daí ele me chamou pra tocar junto. E a gente precisava de alguém pra cantar na época. E a Dara era do nosso ano, era nossa colega. E era aquela pessoa que já desde sempre tinha uma potência vocal muito grande. E era aquela guria que, assim, quando eu abria a boca, tipo, não parecia uma guria de 14, 15 anos de idade, sabe? Uhum. E então, tipo, era alguém que a gente admirava no quesito musical. E ela pilhou cantar com a gente, e a gente começou a tocar juntos, e começamos a ensaiar, e começamos a escrever nossas músicas. E a partir daí a gente formou a banda, nós três. Mas daí o da Rosa depois chegou pra integrar o baixo. E isso, bah, eu tô falando de tipo 2016, 17. Então já faz bastante tempo que a gente toca junto, até a gente formar a banda Projeto Hari.
5: Mais ou menos uns 10 anos, né? Que...
7: É, 10 anos que a gente toca juntos.
5: Uhum. E você me falou uma coisa interessante, que vocês tocaram Sweet Child of Mine no Colégio Militar e sem censura. Não teve ninguém para traduzir a letra, para ficar com medo da letra naquele momento, né?
7: Ah, eu acho que ver a gurizada tocando rockzão.
6: É, tudo que era inglês, assim, eles deixavam passar. A gente fez Foi tanto que Sweet Child O' Mine, o diretor lá, ele gostou tanto que ele pediu pra gente tocar duas vezes, né? E aí a gente tocou várias músicas, né? Tocou Seven Nation Army, tocou várias músicas do Green Day, umas músicas tipo B-side dos álbuns mais recentes lá deles, tipo, tudo que era inglês, assim, não precisava ter supervisão. Agora, quando a gente queria se apresentar com o nome Anarco Debochado, aí já era um problema. Aí a gente teve que mudar.
5: Vocês abusaram da sorte, né?
6: Sim, um pouquinho.
7: A gente foi vendo o limite, né?
5: Foi testando. E da onde que veio o projeto? É Hare, de Hare Krishna?
7: É Hare, é.
5: Tem algum significado mais profundo desse projeto Hare?
6: Cara, assim, a gente ficou muito tempo matutando qual que ia ser o nome, né, da banda. Teve essa ideia, né, do Anarco Debochados. Depois foi uma coisa meio inspirada em Guns, né, que era um Name and Number, que era de um rolê assim que os monitores falavam, tipo, nosso nome e número de matrícula, né, pra nos dar advertência, e a gente mudou pra Name and Number. Aí até que a gente decidiu e todo mundo concordou em Projeto Hare, porque na época, na casa do Nedel, né, que era onde a gente ensaiava, tinha uma cadelinha chamada Hare. E aí, assim, então é uma coisa meio assim, tudo levou pra esse momento onde a gente tá agora lançando esse álbum com temáticas caninas e de serviços e outras coisas, porque o propósito inicial da banda justamente era uma homenagem a uma cadelinha, uma companheira muito especial que ficava lá com a gente nos nossos ensaios, né?
5: Uhum. Ficava
7: latindo durante os ensaios.
5: Você citou aí o novo álbum que se chama São Cristóvão. Passamos de Hare Krishna para São Cristóvão. E desses elementos que você cita aí, tem santos, cães, fantasmas, tem tarô, tem RPG. Isso tudo faz parte aí do universo de cada um de vocês. Vocês mexem com isso tudo. Tem alguém aí que é muito religioso, tem alguém que gosta de RPG. Como é que foi que vocês tiraram essas inspirações pontuais para criar esse São Cristóvão?
6: Podemos falar em partes, né? Eu acho que posso falar da minha parte. A parte do lobisomem foi sutilmente influenciada na base da repetição por mim. Eu gosto muito de lobisomem. A parte da RPG é comigo também. Eu tenho uma cópia física aqui da edição de 20 anos de Werewolf the Apocalypse. Eu ganhei até de aniversário. Eu realmente gosto muito de RPG e essas coisas assim de terror. Então, por exemplo, A Hora do Lobisomem, do Stephen King, é um livro que eu tenho, que eu gosto bastante também, né? E aí eu tava mais nessa pegada aqui, né? O livro de
5: Livrão,
6: 20 anos de Werewolf the Apocalypse. Minha posse mais amada. E aí eu tava começando a encher assim o saco dos guris, assim, sobre coisa de lobisomem, etc. Foi mais ou menos na época que a gente tava preparando pra lançar O Cão Mais Fiel do Mundo, que foi o nosso primeiro single desse álbum, que a gente lançou no ano passado. E os guris abraçaram muito, muito, muito bem a ideia. E aí depois veio com o Nedel, que teve uma ideia quando ele tava lá fazendo tipo workshop de produção com o Mirovski lá em Portugal. Aí eu jogo pro Nedel pra continuar.
7: Essa temática do lobisomem, do zumbi, a Dara gosta muito de RPG, e essa cultura urbana de religião, porque assim, muita gente conhece na teoria o que são as religiões, mas na nossa prática jovem, do que a gente convive, as coisas acabam se misturando um pouco, sabe? Aquele jovem, ele vai na casa espírita tomar um passe, daí ele vai na igreja com a avó, e daí metade dos amigos dele estão fazendo coisas diferentes, o cara vai junto e tal. Então, tipo, respeitando todas essas histórias e tudo que fazem parte da nossa vida, assim, pro bem, sabe? O que se une. E até isso é demonstrado na imagem de São Cristóvão, que é um santo, que é alguém do bem, que é demonstrado com cabeça de cachorro, porque já serviu ao demônio também. Isso foi uma das coisas que a gente quis representar. E foi tão natural, porque um dos nossos singles se chama O Lobo. E foi uma música escrita por mim, até porque o refrão é Me Pede, e tem a brincadeira do meme do Lobo Fidão, né? E daí no refrão a gente usa e tal, e a gente sempre teve essa pegada. Sempre nos falaram que nós somos uma banda que aparece bem em praça, em grama, em campo, porque a gente tem vários clipes assim e a gente fica legal assim. E de brincadeira, nesses quesitos meio crepúsculo e tal, tem claro que a gente é uma banda de lobisomens e tal. Então, tipo, foi bem naturalmente que foi acontecendo essas questões de que a gente acabou conseguindo demonstrar bem nessa obra que mistura tantas culturas, sabe?
5: É, você falou aí. Pode continuar, Dá.
6: Eu ia passar a bola pro Nolan, que é o nosso cara dos visuais, né? Ele tem umas ideias assim doidas, ele fez o desenho da carta, né? Que tá na capa. É, e... pensa num cara bom, né? Então ele que teve o árduo trabalho de ver, tipo, trazer e fez a música título do álbum também, né? Então, tipo, de unir todos esses conceitos e pegar e fazer alguma coisa coesa, né?
5: Fala aí, Nolan.
8: Eu acho que nós somos uma banda que tem três compositores e a gente convive muito junto, assim. E desde quando a gente lançou o álbum anterior, e quando a gente estava terminando o álbum anterior, Pro Coração Fardo Pesado, a gente avançou um degrau, assim, na vida em que a gente estava vivendo coisas parecidas e as nossas composições começaram a convergir para um ponto. E aí esses elementos estéticos que o Nelio trouxe de Portugal, que a Dara pegou ali das referências dela de RPG, de lobisomem e tal, começaram a se juntar, né? Antes da gente fazer o álbum baseado em São Cristóvão, eu lembro que eu e a Dara, a gente tava pensando em fazer uma coisa, uma estética mais puxada pra Laika, que é a cachorra cosmonauta lá. Só que aí, quando o Nedel veio com essa história de São Cristóvão, que é um santo que se caracteriza pelo seu serviço, ele é a pessoa mais forte do mundo, mas ele precisa sempre estar a serviço de alguém, a gente percebeu que as nossas composições todas conversavam sobre isso. E aí a gente começou a criar essa linha narrativa do álbum, que não é assim um álbum ultra conceitual, mas ele tem uma coesão temática que a gente conseguiu construir de forma orgânica, assim, nesse ciclo.
5: Bacana. E o primeiro clipe desse álbum é interessante, parece um filme de terror, tem um enterro lá. Conta um pouquinho como é que foi o roteiro desse clipe. Ou é clipe mesmo, ou é só um teaser?
7: Cara, é muito legal porque essa música, ela ficou bem dentro dessa estética e o pessoal que fez o clipe entendeu muito bem. Porque ela é uma música que fala sobre amor na perspectiva de alguém que morreu, sabe? Ou de uma relação que acabou. E, então o clipe aborda isso como se fosse um morto-vivo, né? Alguém que sente que deixou alguma coisa morrer. E é aproveitado toda essa temática de algo que acabou e que mesmo assim se arrasta. Então o clipe é em volta de um cemitério, é sobre um zumbi e é uma história bem bonita, o pessoal vai gostar.

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8: O grupo Tiquequê apresenta o seu novo espetáculo, Coleções ao Público de Contagem. Em cena, Diana Tati e Wen conduzem uma experiência imersiva por meio de música e dança, em um cenário interativo com ilustrações e projeções de vídeo criadas pela artista Renata Lacerda. O roteiro parte de um hábito atemporal, o prazer de colecionar. Com esse gancho, constrói uma narrativa sobre curiosidade, pluralidade e afeto, mostrando como pequenas coisas guardam grandes histórias. A apresentação é neste domingo, dia 30 de agosto, às 11 da manhã, no Parque Cataguás, no bairro 5, em Contagem. O evento é gratuito, com acessibilidade em Libras.
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8: Eu sou o Pedro Henrique Vieira e essa foi mais uma edição do Plug. Nos trabalhos técnicos, Washington Bittencourt.
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11: Estou falando aqui do projeto Ari. O som de vocês aí foi sendo criado ao longo do tempo. Vocês sempre souberam, desde o primeiro trabalho, que vocês iam ser esse power pop, rock, indie, ou esse som foi se moldando ao longo do tempo e chegou ao que é hoje? Como é que foi?
12: Sabia nem o que, eram essas palavras até tipo um ano atrás. Indie até sabia, mas com certeza não. Inclusive, dentro dos nossos álbuns, a gente sempre foi não só fazendo o que a gente conseguia. Por exemplo, o primeiro álbum, ele é full caseiro e são músicas de piano e violão, porque era o que a gente conseguia fazer, era a plaquinha de som que a gente tinha, os instrumentos que a gente tinha em volta. E o segundo álbum é um rock pesado, sabe, punk, de guitarras diretamente no teu ouvido. E agora esse que a gente conseguiu, um planejamento legal, uma configuração muito boa, tá um rock cru, sabe, da coisa mais orgânica que tu consegue pensar, gravado com muito carinho e com 2 anos prestando atenção naquilo, sabe?
11: E isso chamou atenção, foi isso que chamou atenção da Bela e o Homem da Bruxa pra contribuir com vocês? Como é que foi essa participação?
13: O negócio com a Bela é que a Bela é uma banda que existe há mais ou menos a mesma quantidade de tempo que nós nascemos, né? Enfim, eles têm ali os dois discos deles, então a gente acompanha e admira, né, também, vai nos shows, escuta as coisas. E eu, inclusive, fui pra aula do mestrado hoje com a camisa deles. E enfim, o pessoal é próximo da gente. Pô, o Pedro da Bela é primo da minha namorada, né? Então tem esses atravessamentos aí também de cena e etc. Até um pouco familiar também. Mas de que justamente por a gente estar nos mesmos ambientes, fazendo música a uma quantidade muito próxima de tempo, é uma colaboração que faz sentido, né? E também a gente estreou essa música com eles, aí eu deixo pros guris elaborarem, né? Que a gente tocou num rolê super especial, que eles vieram como convidados. Então a versão inicial dessa música foi com eles, né?
14: Eu não sei nem se a gente chegou a convidar eles de fato pra fazer o feat com a gente, porque lá em 2024, depois das enchentes, a gente fez parte da organização do Rolê do Bem, que foi um show beneficente para arrecadar alimentos e tal, e foi muito bom. E aí a gente convidou, né, o pessoal da organização ali, convidamos a Bela não ia poder tocar com a formação inteira, e aí o Pedro e o Lipo foram tocar com a gente. E a gente conhece eles há muito tempo, é brother. Eu
11: acredito que a química de vocês não tá apenas no disco, né, que é maravilhoso, São Cristóvão, provavelmente um dos melhores desse ano. É, como também tá aí na dinâmica entre vocês, eu nunca vi uma banda numerosa se complementar tão bem nas falas quanto vocês. Vocês têm uma química que um complementa o que o outro queria dizer, um coloca o outro lado que o outro ainda não destacou, então vocês tornam a entrevista bem mais interessante, e graças à complexidade que vocês trazem aí da

0: É, que é, é sobre uma pessoa complexa o suficiente pra te questionar se o Natal vai acontecer ou não, sabe?
1: Uhum.
0: E então, é, eu vim com essa música na, na cabeça, e quando a gente fez o nosso primeiro churrasco, eu mostrei pra Dara e pro Noah e pro Léo e pro da Rosa, e eles adoraram, e já entrou na nossa setlist. E daí, isso, eu voltei em fevereiro. Em março, a gente teve o show, ou se não foi em março, foi no outro mês, a gente teve o show com o Theo Fetter, que a gente não conhecia também. E daí, antes do show, a gente foi pra uma maravilhosa mesa de cerveja, no barzinho do lado. A mesa não era feita de cerveja, mas tinha cerveja em cima.
2: E mas podia ter muito gente... bem sido feito.
0: É, podia ser sido feito. Mas daí a gente simplesmente nos demos muito bem com essa banda do Theo. E a partir daí a gente começou a dar muito rolê juntos. E quando chegou perto do Natal e a gente tava com essa música engatilhada, a gente convidou eles a participar com a gente.
1: Bacana.
3: A vida é muito engraçada que uma coisa vai meio que levando a outra. Tipo, ao eu ter entrado na banda, enfim, eu tocava no coral do colégio, quando do meu colégio, quando eu era mais novo. E tinha esses guris que tocavam junto comigo. Um tocava guitarra, outro tocava bateria também. E eles, por destino, acabaram virando a banda do Theo Fetter, assim. Que o Theo Fetter é filho do Fetter, mas é guitarrista da Atlântida. Ele tá com um trabalho muito interessante lá também, do Ateli Bands. Tá chamando, colocando várias bandas gaúchas pra tocar na rádio. Sábado, um horário bem legal, ali às 7 da noite. Mas enfim, eu conhecia a banda do Theo Fetter da época do colégio, e o próprio Fred, o baterista deles, falou: ô Léo, seguinte, em abril tava pensando em chamar essa tua banda nova aí, Projeto Fale, pra tocar com a gente. E daí meus amigos viraram amigos dos meus novos amigos, e quando veio a gente tava fazendo música junto. E então é interessante como essas coisas acabam se complementando, assim como o pessoal já vinha falando que conhecia o pessoal da Bela, o Homem da Bruxa, eu conheço o Pedro de outras circunstâncias. É engraçado como as pessoas vão meio que surgindo e tudo vai meio que fazendo sentido no caminho.
1: É, o nosso tempo tá quase se esgotando, mas antes eu queria que a Dara ligasse o vídeo de novo, mostrasse com mais calma o livro do RPG e contasse para nós exatamente o que, que esse livro inspirou, qual faixa que foi mais contaminada por esse livro, por esse RPG, pra gente ter um vídeo também para nossos teasers. Conta aí, a Dara.
2: Bom, esse livro aqui é o livro de regras e história de Werewolf the Apocalypse, a edição de 20 anos, que é do sistema de World of Darkness. E nesse RPG aqui, né, os lobisomens, eles fazem parte de uma sociedade que vive paralelamente com a sociedade humana e que tem o leve dever, na quantidade decadente de números que eles têm, de realizar o equilíbrio entre a natureza e o progresso tecnológico e avanço humano. Então, eles basicamente têm ali como leve tarefa impedir que a ganância humana destrua o mundo. E só que eles, logicamente, são muito menos numerosos do que nós pessoas. E aí tem toda a questão de balanceamento, de que tu não pode transformar um lobisomem. Todo lobisomem que existe nasce lobisomem, e por nascer lobisomem já nasce com essa tarefa de salvar o mundo dessa destruição, querendo ou não. Então é uma coisa meio assim, olha só, tu pode querer, sei lá, ser um matemático, ser um físico, ser um ferreiro, mas tu vai ir pra guerra pra lutar contra as grandes corporações e salvar o planeta. E tu provavelmente vai morrer no processo, querendo tu ou não. É uma luta ingrata, que dificilmente gera benefícios e que acaba desgastando gerações e gerações, que vão herdando cada vez mais esse peso geracional. E é um tópico que eu gosto bastante. Eu faço pós-graduação em Direito e Ciência Política e tal, nesses tópicos, então pra mim é muito caro. Mas essa ideia de ter essa tarefa ingrata mesmo, de realmente servir sem olhar quem, sem ver a quem, pra mim.

0: uma das minhas e nossas músicas favoritas. Eu poderia dizer que todas as músicas do álbum se encaixam com esse quesito aqui. Eu, inclusive, fiz fichas, né, para cada um de nós nesse sistema. Mas a música que, para mim, mais se encaixa com esse tema é Dia do Soldado Esquecido, que inclusive veio em uma conversa com amigos meus que jogam esse sistema comigo, que a gente estava pesquisando os nossos aniversários e datas comemorativas. E o meu aniversário, ele é também o dia que se comemora o Dia do Soldado Desconhecido, que se celebra então esses soldados que foram para a guerra aqui no Brasil, mais em específico os soldados da FEB, né, da Força Expedicionária Brasileira, que foram para a Segunda Guerra Mundial e morreram lá e não tiveram ninguém para identificar esse corpo e dizer: ah, essa pessoa é um ente querido meu, é um filho, um marido, um namorado, um irmão. Não tinha ninguém para identificar esses corpos, então essas pessoas meio que serviram sem ter ninguém sequer para lembrar deles, ou o nome deles, ou a família deles. Então é uma tarefa de se entregar por se entregar. E justamente no sistema isso gera um certo nível de indignação, porque tu tá sempre tendo que se entregar, sabendo que vai ser uma tarefa que tu provavelmente não vai conseguir cumprir, e a revolta que isso gera. Por que que eu tenho que estar sempre a serviço do outro? Por que que eu não posso querer eu ser o centro das atenções? Porque eu não posso querer que alguém faça algo por mim. E aí, nessa ideia e nessa revolta, eu escrevi, depois com o auxílio do Nolan, o Dia do Soldado Esquecido.
1: Então, a faixa é Dia do Soldado Esquecido, que tá no álbum São Cristóvão. Foi uma aula que a Dara deu aqui, de quebra, né? E o RPG se chama Werewolf, que é o nome?
0: The Apocalypse.
1: The Apocalypse. Muito legal. Gente, eu agradeço vocês todos aqui, os quatro dos cinco, né? É uma banda muito legal, Projeto Ari, do Rio Grande do Sul. Espero que vocês fiquem bem, venham a Belo Horizonte tocar e que esse álbum seja um sucesso para todos vocês, beleza?
0: Certinho.
2: Muito obrigado,
3: querido.
4: Valeu, Marcos. Foi muito legal.

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8: Salve galera, aqui é a Marília da Jana Bugs. A próxima música se chama Rascunho, é o nosso novo single que antecede o nosso EP Torpor, que sai em setembro, e eu espero que vocês gostem.

Aqui quem fala é Adriano Monteiro e eu apresento a vocês o meu novo lançamento chamado Bomba Atômica, que teve participações especiais no vocal Lu Vazzoni, na guitarra Franco Torresan e na bateria Léo Luca. É uma música que traz influências do rock, do hard rock e do metal das décadas de 90 e 2000 e é inspirada tanto na Guerra dos 12 Dias e no que a bomba atômica representa nesse contexto, como também na figura de uma mulher poderosa, sedutora e ao mesmo tempo perigosa. Espero que curtam e acompanhem meu trabalho nas redes sociais. Meu Instagram é adriano.monteiro.music. Aquele abraço.

0: E a gente vai se despedindo com essas grandes estreias do nosso Rock Pop Nacional. Esse foi o Pop Rock em Confidência, com a apresentação de Marcos Tadeu. A gente se encontra no próximo fim de semana. Até lá!
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11: Olá, uma ótima noite, seja bem-vindo a partir de agora ao Frequência 100,9, o programa que faz a sua noite de sábado ficar ainda mais animada. Eu sou Débora Rajão e agradeço a sua audiência. Nos trabalhos técnicos, Washington Bittencourt, e a programação musical é de Wilson de Lucas. E vamos juntinhos até a meia-noite com o melhor da MPB. E a gente abre o programa de hoje destacando para você Lulu Santos.